0: Mariana Pereira e Murta, no final destes 40 minutos de música seguida na Rádio Comercial. Muito bom dia, seja bem-vindo ao nosso Clube dos Madrugadores, juntos até às 7.
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0: E a seguir tocam os Foo Fighters, que amanhã passam pelo Festival Nós Alive, que arranca hoje no Passeio Marítimo de Algés, com a garantia da Rádio Comercial. Claro, vamos lá estar já a partir das 4 da tarde. Hoje também por lá passam e vão tocar, por exemplo, Nick Cave and the Bad Seeds e os 21 Pilots. Foo Fighters tocam já a seguir, no fundo para preparar-se para o super concerto de amanhã no Passeio Marítimo de Algés.
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0: Tem muito boa onda. É a música nova do Vitor Clay, chama-se Abalo Psicológico. Bom dia, boa quinta-feira, boa viagem. A seguir, trago-lhe Noah Can.
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0: Este é o Clube dos Madrugadores da Rádio Comercial. Para quem acorda cedo, para quem roga pragas ao despertador, mas no fundo, para quem quer começar com o pé direito, juntos aqui na Rádio Comercial até às 7. Então a seguir, Noah Can e depois também a Bárbara Bandeira. Chama-se Nós os Dois, mas na verdade somos muitos mais. E ainda bem que está desse lado. Venha daí.
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0: está a burguesinha do Seu Jorge. Pode cantar. Vamos a isto. Bom dia, estamos a 13 minutos para as 7. Bom dia, boa viagem. Daqui a pouco, manhãs da comercial. Aliás, aqui ao meu lado já está Pedro Ribeiro.
1: Bom dia,
0: eu
1: Pedro.
0: Sei que não é a mesma coisa, porque depois de terem estado no palco de Nós Alive, não
1: pode
0: é?
1: Ser voltar início, ao estúdio. O início do dia.
0: Maravilhoso.
1: Nascer do dia ali com vista para o estuário do Tejo. Pá, espetacular.
0: Incrível, não é?
1: Mesmo bom, mesmo bom.
0: A outra pica.
1: Agora, quando
0: agora
1: voltamos.
0: Meu amigo, estás cá no estúdio outra vez.
1: Agora sim, sim, a vista não é tão boa, mas é pá, mas é o que
0: olha,
1: temos.
0: É o que temos, sou eu, Pedro Andrade,
1: exatamente.
0: É o que temos.
1: E está muito bem.
0: Agora vamos ao resumo de ontem e depois a partir das 7 de manhã da comercial.
2: Ontem foi assim.
3: Bom dia.
4: Alô, bom dia.
3: São muitos anos de Nós Alive, mas é sempre um prazer estar aqui neste palco, ainda por cima com uma manhã destas.
5: O ano passado abrimos, digamos assim, esta nova tradição de estar aqui em palco. E esta vista é extraordinária. E com um dia assim, epá, é inacreditável.
3: Incrível. É incrível.
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6: 10 a 0.
5: 10 brindes que se costuma oferecer aqui nos stands, nos festivais de verão.
3: Vai, Raquel.
7: Go!
8: Então, porta-chaves, canetas, agendas. Eu vou dizer chapéu, mas um abanador, tá não bem. Sei como é que se chama.
7: Eu... É o leque.
5: É o leque, é um abanador.
8: É o leque.
5: O que é que se põe no pulso?
8: Sei lá, aqueles chapéus de palha.
5: Põe chapéus de palha no pulso. Posso ver.
9: Acabou de perder um ar-condicionado tão necessário nesta altura do ano. Problema, está bloqueado nos 42 graus, só dá ar quente.
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5: Esperanta um
7: livro. Ai, até me assustei.
5: Não, não, não. 148.5.
11: O quê?
5: Não.
3: Eles não se metem com o Vasco, está bem, está.
7: Esta EF é muito sensível. Não, não.
11: Não pode ser. 148. Bateste o recorde mundial. És o recordista mundial atualmente.
3: Sim, sim.
5: Ajoelhem-se perante o meu poder.
3: Ou seja, nós desconfiávamos, Nuno, que este momento ia ser pífio, mas foi ao contrário. Foi pífio porque alguém, sem grande esforço, bateu o recorde mundial. Aqui sentava ao sol.
11: Um, dois, três.
7: Erra!
5: 148,5.
7: Olha, que forte.
11: Incrível.
5: Igualou o meu recorde.
11: Vera, vocês são dois recordistas mundiais.
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13: 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Vamos ter várias experiências. Vamos ter uma beauty station para as pessoas ficarem ainda
7: uau.
13: Mais.
5: Pedro, nós não precisamos.
3: Bem visto, Vasco, obrigado.
13: E depois vamos também ter uma ativação que se chama Vai Tudo ao Ar, em que vamos convidar as pessoas a juntarem-se a nós, a entrarem numa cabine de som. E a participarem num desafio que vai ter que ser cantar algumas coisas. E também vamos oferecer muitos brindes e estão bem giros este ano, por isso convido todos os nossos ouvintes a passarem no nosso espaço.
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3: É, está quentinho aqui no palco. Não dá, de facto, para combinar nada no nosso live com o Matias D'Amato.
0: Então,
3: já tentámos várias vezes combinar. Pá, vamos ali à zona da restauração, que tem alternativas de alimentação para tudo, e ele responde sempre a mesma coisa: não, eu como antes.
2: Ontem foi assim.
0: Hoje ver-se-á ou ouvir-se-á depois das 7 da manhã. Pedro, prepara-te para mais um dia de calor.
3: Aí está a chegar, não é?
0: Tem que chegar. Um bom descanso e amanhã.

0: cá estaremos.
1: Bem? Um abraço. Faltam 9 minutos para as 7. Não é sem algum embaraço que avance para a edição de hoje da Música do Meu Tempo. Porque isto já é recuar imenso. Eu era um jovem e tinha sonhos. E a música que vamos ouvir hoje, porquê é que vamos ouvi-la? Porque vi uma notícia ontem que dizia que o cantor desta música, hoje com 60 e tal anos, é o diretor de uma escola, não sabia, de uma escola católica, no Havaí. E fazer uma pausa para tossir. Isto é um, acho eu, um caso típico de One Hit Wonder. Ele em 1987 conseguiu fama e fortuna com uma canção, que é essa que vamos ouvir. Hoje, como digo, ele é diretor de uma escola católica no Havaí, de onde ele é originário, muito embora ele tenha origens mais remotas em Portugal, daí o apelido. Senhoras e senhores, talvez haja um certo azeite aqui. Também é preciso dizer as coisas como elas são. No entanto, a ideia também é que esta música que vamos ouvir voltou de repente a ser, de alguma maneira, tendência no TikTok, imagine-se, porque várias pessoas, muito mais novas evidentemente, começaram a ir buscar a música por causa de uns vídeos dos filhos dele a tocar a música. E ele aparece em alguns. Estou a falar, naturalmente, de Glenn Medeiros. Ai, epá! Meu Deus. Senhoras e senhores, Nothing's Gonna Change My Love For You era número 1 em Inglaterra há 43 anos esta semana.

Glenn Medeiros na música do meu tempo. Outra música de um outro tempo com a Carolina Gelanes, feita aqui no estúdio. 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
5: Bem-vindo a mais um episódio de Tendas, Barracas e Pardieiros, um podcast sobre a crise da habitação em Portugal. E queria começar por uma pequena nota, que é: eu há dois meses, nesta primeira vez em que trouxe este podcast aqui, eu denunciei o facto da crise da habitação em Portugal estar a ser prejudicada pelo facto de Nuno Marco ocupar as cadeiras deste estúdio que deviam ser rentabilizadas, com os seus cascóis, as suas pochetes e os seus anoraks. E chega aqui hoje, no dia em que vou falar da habitação, e está um anorak na minha cadeira, como costilizado, usando a minha presença e fazendo-me pagar uma renda mais cara.
6: Cá está. E mais, e se houvesse alguém que se viesse sentar aqui na cadeira à esquerda, tinha uma mochila ocupada por Nuno Marco. Tu ocupas três cadeiras.
5: É uma pochete. Vai haver um referendo ao alojamento local. Eu acho que ia haver um referendo aos teus anoraks.
7: Então, bom dia. Vamos começar com esta.
8: Buenos dias.

0: momento em que Diogo Beja liga ao rádio e pensa: tudo está bem no mundo, porque está a tocar Nickelback. Ora bem, são 7h24, bom dia. Quando o despertador toca, levanta-se à primeira ou, vamos lá ver, negocia mais 5 minutos?
1: Ui, e se pudesse escolher, inclinava-se mais para criar um projeto de sonho ou viver uma experiência diferente todos os meses?
0: Difícil, não é?
1: Então, talvez esteja inclinado para apostar no Eurodreams e depois decide o que quer fazer.
0: Imagine só, são 20 mil euros a cair na conta todos os meses. 20 mil euros todos os meses, durante 30 anos. É esse o prémio do Eurodreams?
1: Queremos, sim. Enquanto sonha, pode passar no AGA School Jazz, vê um concerto e inclina-se a ganhar prémios do Eurodreams. Boa noite.
0: Boa noite.
2: Quis dizer boa noite.
0: Boa noite.
2: Boa sorte.
1: Boa sorte. Boa noite.
0: Boa noite, então.
1: Boa noite. Foi o Cool Jazz. Boa noite.
0: Então, bom dia. Eu disse que íamos ter polémica pasteleira porque hoje é dia da bolacha húngara.
2: Ah.
0: E a polémica é se leva recheio ou não. Mas para mim, não. Sequinho, sequinho.
1: Ai, nem sei.
2: Opa, então ficas com esse que eu fico com os outros.
0: A sério, tu, o recheiozinho.
2: Não,
0: não, não. Aquelas leiazinhas.
1: Ah, esse é o recheio. Estava a pensar no chocolate. O chocolate é a cobertura.
0: Sim, não. O húngaro é
2: meio chocolate, meio não tem chocolate.
0: Sim.
1: Sim, tudo bem. Isso tudo bem.
0: Pois há uns húngaros que estão colados com uma nojenta geleia.
1: Não, não quero, não quero isso.
2: Não
1: quero
2: só
1: isso.
2: A geleia não é nojenta, como podem ter geleia e ter marmelada.
1: Ai, não.
0: Não.
1: Ai, não.
2: Olha, meus queridos.
1: Não. Eu não.

0: Vera, bom dia. Pá, só tenho uma coisa a dizer. Se pão é vida, geleia, marmelada e afins e derivados é morte.
1: Ora, ora aí está, estragar um húngaro. Não brinquem comigo.
0: Não brinquem comigo.
2: Rei, este senhor é rei.
1: Voz da razão.
3: Bom dia, maltinha.
1: Bom dia, então.
3: Vocês são um espetáculo a falar de um húngaro de manhã e então, a fazer dieta. Ah. Mas, efetivamente, meus queridos, húngaro, se não for com um recheio de marmelada, não é húngaro.
1: Este ouvinte não sabe nada da vida. Mais.
2: Não tens que apagar essa.
4: Bom dia, pessoal.

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3: Com papel.
4: Quem nunca, opa, quem nunca,
5: eu continuo, né, a comprar para o Henrique, ele adora. Não sei se come
4: arroz,
5: o papel.
4: O papel dá-lhe um gostinho.
6: O problema do bolo de arroz.
4: Fica mais crocante.
6: O problema do bolo de arroz é, tu ias formatado para, há um papel para tirar.
4: Sim.
6: Mas havia um segundo.
4: Pois havia.
5: Ah, sim, o de baixo.
4: Que era
5: o de baixo.
4: Havia um na base.
6: Havia o que diz.
4: Mesmo junto ao queimadinho.
6: O que dizia bolo de arroz. E depois em letras mais pequenas, fabrico caseiro.
4: Exato, exato, exatamente.
6: E depois havia o de baixo. Que muitas vezes a malta não esquecia de tirar.
4: Esquecia-se.
6: E quando é que tu te lembravas? Quando já estavas a comer.
4: Já estavas a pensar que estava. Está um bocado crocante. Eis aqui o essencial da informação. A edição é da Ana Bernardino. Ana, bom dia.
7: Bom dia. E o mês de junho foi o mais quente de sempre registado na Europa Ocidental, segundo o Serviço Copérnicos para as Alterações Climáticas. Junho de 2026 bateu o recorde da temperatura média, superando o mesmo mês do ano passado, ou seja, estamos com 20,77 graus. Em Almada, o concelho está em alerta por causa da falta de água. Esta noite esteve sem água de novo. Um corte planeado para restabelecer a água do concelho, mas apesar desta medida, a presidente da Câmara já veio dizer que as próximas 2 a 3 semanas vão ser bastante difíceis. E a TAP vai retomar a 13 de julho os voos de e para a Venezuela. Para isso vai utilizar um aeroporto alternativo ao principal, que está encerrado devido aos danos provocados pelo sismo.
4: Entretanto, há ouvintes muito, muito malandros, pá. Muito malandros.
5: Ai, vem em marmelada.
4: Não há nada, não há um pingo de maldade nesta.

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3: Não é tomate?
4: É o que leva ao outro tema que estávamos aqui a debater também sobre...
3: Brigadeiros.
4: Que é, aqui nesta equipa está tudo de acordo. Epá, brigadeiros, vamos ver.
3: É chocolate com chocolate com chocolate com chocolate com chocolate.
4: É uma nhanha de chocolate.
5: Aquilo é uma bola, não é?
4: Sim.
5: Tem que ser mesmo uma mini bola.
4: Sim,
3: e com uma batata frita.
4: É demais, pá.
3: Para desenjoar.
4: Não, é demais. E brigadeiros é demais. É.
5: Não... E agora, hoje em dia, também já há invenções de brigadeiros, tudo e mais alguma coisa. Antigamente era só chocolate. Agora
4: sim,
5: já.
4: Não, mas agora há.
5: Já tudo.
4: Sim, sim, com 47%.
3: Mas tu dizias uma coisa certa, que é: os miúdos comem tudo.
5: Eu só digo coisas certas.
4: Isso é verdade.
3: Os meus filhos comem tudo, que são capazes de comer 6 brigadeiros.
4: Mas nós quando somos miúdos também é...
3: Vai tudo.
4: Siga.
3: Os sacos de marshmallows que eu não comi.
4: Pá, marshmallows é super.
3: Eu comia sacos.
4: Não comas os sacos, como só os marshmallows.
3: Não, é tarde demais.
5: Exato.
4: Foi?
5: Era para comer o que estava lá.
3: Olha,
4: um
3: agora,
4: bom e velho saco de plástico.
3: Não, olha, não estou aqui.
4: Olha, os sacos de plástico com asas. Os melhores. Bom, já dissemos todos os disparados que tínhamos para dizer sobre isto.
5: A ver, encomenda
4: pizza. Estou aqui vários ouvintes a dizer: epá, quer saber disto do recheio com...
5: Não, que tudo bem, peraí. O que é que se passa com as pessoas agora?
4: No suave convite na Maia, foram há ouvintes que desviaram o seu itinerário normal das manhãs para entrar numa pastelaria, neste caso na Maia, para tirar fotografias a uns húngaros. É um coração, não é? Está tudo certo neste coração.
3: Ah, eu escolho sempre as estrelas.
4: Só que a meio há um buraco que é preenchido com o quê? Com geleia.
3: Ai, não.
5: Deixa ver.
4: De merengue. É neio. Porque tens aqui o... Estás a ver? Metade do bolo é chocolate e a outra metade é...
5: Entendo.
4: Tu és favorável a isto?
5: Mas para mim isto já não é bem um húngaro. Percebes?
4: Pois, o húngaro são as duas bolachas e a geleia está
5: exato,
4: no meio.
5: Exato.
4: Não é?
5: Isto é uma...
4: Portanto, é mal suave.

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1: Os húngaros, geleia, e depois põe aquele emoji verde muito enjoado.
2: Sim. Tá?
1: E diz ela, não, é nojento. E depois uma palavra que eu não sei se existe na língua portuguesa, mas se não existe, urge incluí-la no léxico, que é bleck.
3: Bleck.
2: Ah, sim.
1: Bleck. Penso que resolvemos a questão.
2: Então, não querem bleques? Mandem os bleques para mim.
1: Marcha tudo. Não, brigadeiros não mandem. Brigadeiros não mandem. Agora tudo o resto... Há sempre alguém que aproveite. É pá, geleia, bilhete, de facto.

0: Continua a afetar o Conselho de Almada, que está em estado de alerta. 15 zonas de 6 freguesias têm um corte de água previsto entre a meia-noite e as 6 da manhã durante as próximas semanas.
1: O essencial da informação volta às 9. Antes, vamos ter Homem que Mordeu o Cão com o Nuno Marco, que está aqui connosco. É o dia...
2: Viva!
1: Bom dia!
0: Marqui, como estás?
2: Como é que vai isso?
1: Para já, grande questão. Antes das 7, antes das 8, aliás. Grande polémica no programa. Porque hoje é dia da bolacha húngara.
2: Epá, mas quem é que instaurou? Eu acho muito, muito importante, não mesmo? Epá, eu
1: tá bem, mas, com isso. Mas dá a tua opinião sobre aquilo que dividiu a sociedade portuguesa.
2: E já sei o que é, nem é preciso dizer. Se é com recheio de doce ou só a bolachinha em si.
0: Tan, tan, tan, tan.
1: Qual é a tua posição?
3: Até vamos mais longe, mas primeiro dá a tua opinião.
2: Sim, sim, sim. Antes de mais, eu gostaria de dizer, ainda bem que me colocam essa pergunta.
3: O importante é, Marco,
2: que esteja bem feito. Claro. Porque claro, nem todo húngaro é bom.
3: Eu citei.
2: Nem todo húngaro é bom.
0: Aí, é verdade.
2: Eu posso falar com propriedade porque sou um dos grandes peritos mundiais em húngaros.
1: Ah, consideras?
2: Não, não, não no sentido de os fazer, mas no sentido de os apreciar.
1: Ok, ok.
2: Eu sou uma espécie de uma canção de húngaro.
3: E fazes parte de uma confraria?
2: É a confraria do húngaro. Sim, sim, sim, sim. E até vos posso dizer quais é que são os meus favoritos. Mas se calhar fazer publicidade.
1: Mas dia pá, já estamos por tudo,
2: tá. São os da sacolinha.
1: Ah, muito sacolinha, bom. Muito bons. Mas muito com bom. Ou sem recheio?
2: No meu caso depende dos dias.
3: É pá, desliga, homem, desliga.
1: É pá,
3: desliga.
2: Nos dias
0: é pá, desliga. Responda à pergunta,
2: nos dias,
0: Marco.
2: Gosto sem.
3: Oh, Marco, assume.
2: Não, gosto mais sem.
0: Calma.
1: Ora, pronto, para mim está.
0: Gosto
1: mais
0: sem.
2: Gosto mais sem, mas no entanto, se tiver um pratinho com húngaros, com recheio, mas não pode ser com qualquer recheio. No meu caso, doce de morango.
1: Tem que ser?
2: Doce de morango.
1: Não admites com algumas pessoas marmelada?
2: Marmelada não. Constante. Não, não, não faz sentido.
1: Agora vejam o que está aqui.
0: No geral,
3: quem,
0: gostei da resposta.
3: Quem é essa que bolacha que fazer?
2: O que é giro na bolacha húngara é que a bolacha húngara com recheio não se limita a ser duas bolachas húngaras normais com recheio dentro. Não, não. É toda uma confecção diferente. Porque a bolacha húngara com recheio é fofa.
1: Ok.
2: Certo.
3: Certo.
2: E a bolacha húngara sem recheio é menos fofa.
3: É.
0: Mas tem mais personalidade. É mais taladiça.
2: Talvez. Mas para mim, a bolacha húngara tem que ser. O chocolate tem que estar brilhante.
3: Claro.
2: Ok. E a bolacha em si não pode estar esbranquiçada, que às vezes está muito mal cozido.
1: Ah, quer que esteja mais amarelada. Mais
2: amarelada e com um ligeiro. Uma ligeira sombra tostada atrás. Assim, uma ligeira. Teve ali a dourar.
0: Sim, sim, sim.
2: Teve ali a dourar.
1: Teve a apurar. Teve

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4: Então, bom dia, atenção às horas, 12 minutos para as 9.
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4: E agora, o Homem que Mordeu o Cão com o Nuno Marco, uma oferta Fnac e Seat.
6: Bom,

0: Título deste episódio: a igreja estava toda iluminada, mas ela estava divorciada. E está bem, mas houve rabalderi ou não?
1: Bem,
0: ok, muito bem. Pronto. Tendências da moda, hoje, uma questão a todas as pessoas que casaram e que se separaram: o que é que fizeram ao anel de noivado e à aliança de casamento? É uma questão de que se fala pouco. Para onde vão essas coisas? Eu, sendo uma pessoa que perde tudo, digo-vos uma coisa: eu não sei onde isso está. Eu não sei onde isso está.
2: Sério que não sabes?
0: Não, é como se no fim dos meus casamentos essas peças de joalharia tivessem feito as suas mini malas e tivessem ido à vida delas.
2: Foram à vida delas.
0: À vida delas. Okay. Pai, não sei onde é que estão. Partiram sem fazer barulho à meia-noite,
3: não sabes onde estão.
0: Ninguém. Não sei das minhas alianças antigas.
3: Como assim? Eram tantas? Casaste 10 vezes?
0: Foram duas.
3: Como é que se perdem 10 anéis? E pá, ó Marco, tu também!
0: Mas não sei, pá, não sei. Pedro, tu tens tudo quando tens aliança.
2: Uma aliança guardada.
0: Pois.
2: Sei onde é que está. Tu não.
0: Eu não sei com as mudanças de
2: tu
0: casa.
2: Tu derreteste ou pegeste no prédio. Foi o que tu fizeste.
0: Lá está. É o tipo de frase que tem que ser dita dessa maneira.
3: Pegeste no prédio.
0: Mas... vem isto a propósito de um artigo no site da BBC sobre uma das tendências deste verão. Aparentemente, anéis de noivado já são passé e a grande cena deste ano é anéis de divórcio.
2: Como assim?
0: Que são feitos a partir dos anéis de noivado e das alianças de casamento, numa lógica de nada se perde, nada se cria, tudo se transforma. Ganda Lavoisier. Olha, ele é que a sabia toda. Ele é que levava a direita, o Lavoisier. Lavi, para os amigos.
3: Ah, era. Lavi, sim, sim. Era o Lavi.
0: Era o Lavi. Bom, a questão é... não se pense que lá por ser feito a partir de material reciclado que o anel de divórcio sai mais barato. Não, senhores, mas aparentemente a despesa faz parte da magia do momento, de acordo com este artigo. E uma das pessoas que eles entrevistam é uma senhora da Flórida chamada Deb Marino, e diz a Deb: livrar-me do anel de noivado, diz ela, sugere um arrependimento que não sinto, até porque se não fosse o meu casamento não tinha a minha filha, e mesmo simplesmente deixar de o usar seria um desperdício. Então ela pensou em duas coisas: um, diamantes são demasiado preciosos para ficarem trancados numa caixa, e dois, no fim de um casamento, diz ela, às vezes apetece muito levantar o dedo do meio, e se o dedo do meio está levantado,

0: mais vale enfiar lá o anel de divórcio. Quando o anel de divórcio entra neste dedo do meio.
1: Giro.
2: É um statement.
0: É isso. É isso. E faz tudo parte desta tendência de verão a que algumas revistas de moda chamam já o Hot Divorcee Summer, ou seja, em português, o verão quente das divorciadas, o que soa ao título de um filme maroto.
3: É verdade.
4: Pois é, pois é.
0: Eu via. O conceito de verão quente das divorciadas tem a ver com um misto de celebração de liberdade, de glamour e do lema do pós-divórcio, que é não estou para aí virada. E o facto de, ainda assim, mesmo reciclados estes anéis serem caros, também isso faz parte da festa e de uma ideia de emancipação financeira. Para terem uma ideia, mesmo feito a partir de um anel de diamantes já existentes, o anel de divórcio da Deb ainda custou perto de 3.000 euros. E depois há o caso da Sari Evans, que é uma senhora de 58 anos do país de Gales, que decidiu que o seu anel de noivado não iria ser reciclado portanto, iria ser totalmente novo e custou-lhe mais de 3.000 euros, dinheiro que ela faz questão de sublinhar que não foi dinheiro das partilhas que ainda não tinham sido feitas, mas sim dinheiro dela, o que lhe deu uma épica sensação de independência. E depois, há os casamentos que acabam a bem e é que ninguém quer mostrar o dedo do meio ao outro. Uma senhora da Pensilvânia, Alex Proy, foi entrevistada pouco depois de ir levantar o anel de divórcio que mandou fazer a partir do ouro e dos diamantes da aliança que usou no dedo 5 anos e que deixou de usar quando o marido abriu o seu coração e lhe confessou que era gay. E ela não guardou rancor, apoiou-o neste processo, ficaram amigos e ela diz que usar o mesmo ouro e os mesmos diamantes da aliança é uma maneira de celebrar o facto de o ex-marido ter sido uma parte importantíssima dos seus anos de formação como jovem adulto. Isto é bonito.
1: É bonito, senhor.
0: Isso eram umas histórias bonitas. E ela diz que quer levar isso com ela para a vida numa abordagem diferente ao anel de divórcio. O artigo da BBC conta que este tema do anel de divórcio gerou muita conversa no Reddit. Há pessoas a trocar ideias sobre o que fizeram com as suas alianças de casamento e com os seus anéis de noivado. Algumas mulheres dizem que continuam a usá-los, por vezes para afastar investidas indesejadas. E é interessante comparar esta função da aliança de casamento com uma coisa algo sinistra que uma pessoa me disse depois de eu me casar pela primeira vez, a primeira de 10.
1: Ainda te lembras da primeira vez?
0: Sim. Eu casei-me, não é? E estava todo contente com a aliança no dedo. E a pessoa em questão, um homem, claro, disse a este jovem imberbe e recém-casado: "Oh, Marco, agora que tens uma aliança no dedo, é que vais ver as gajas à tua volta." E eu: "Quê?" Microfone fechado, posso dizer quem foi que disse isto? Microfone aberto, não. Ainda no Reddit, várias mulheres dizem que querem assinalar a sua nova vida pós-divórcio com um gesto de consumo, seja férias em grande estilo, tatuagens, um novo par de sapatos Jimmy Choo's ou, como partilhou uma divorciada recente, a renovação do quarto. A renovação do quarto, no fim de uma relação que correu mal, tem um sabor especial para esta senhora anónima, que conta o seguinte. Ela diz: "Agora tenho rebaldaria incrível com novos amantes na cama que foi paga com o dinheiro do anel."
4: Bom, está
0: certo.
4: Essa é a melhor opção. Esqueçam as tatuagens.
0: Certo,
4: não se metam nas tatuagens, sobretudo nestas fases.
0: Sim, sim, sim. Sim. Epá, é muito arriscado fazer tatuagens.
2: Então tatuagens é muito arriscado.
0: Sim, sim, sim. Há uns dias eu abrilhantei este fórum.
1: Isto é um fórum.
0: Isto é um fórum. Com um divertido.

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3: Ela riu. Disse que naquele dia estava ocupada.
4: Mas...
3: era uma quinta-feira. Oh!
5: No entanto...
3: mas no sábado foi lá visitar uma casa e sim, houve mesmo
4: raldaria. Pumba! Carrega!
6: Estava cético.
3: Para minha surpresa, diz ele, ela disse, e passo a citar, foi com um feitiço que não podia contrariar. Foi feito isso, não sei quem me deu.
5: Mas agora, uma pequena pausa para... Isto não diz muito também da menina?
6: Sim.
5: Ela não será a chalupa?
4: Não, ela se calhar estava disponível naquele momento.
3: Pois. Achou graça, não foi?
4: Deixa cá,
6: nós não estamos na posse de toda a informação.
3: Claro, claro. Nós só estamos a ver um ponto de vista destas.
6: Não, estou a dizer que chegou, na verdade, só estaremos de posse da informação daqui a bocadinho.
3: Bem visto. Bom.
4: Estás com sede, Marco?
3: Estou.
4: Ganda garrafa.
3: Estava seco. Sim, eu tenho uma garrafa já agora para quem não vê a rádio, não é? Que há pessoas que podem ter esse poder.
4: Mas depois podem ver pois aqui bem. No Instagram.
3: Isto sim. É uma garrafa que tem o meu objetivo diário de água, então tem vários
4: níveis,
3: pontos,
4: né?
3: Vários níveis. E diz: começa agora, lembra-te do teu objetivo, continua a chuchar. Chugging, não é? Chugging.
5: Chuchar.
3: Não desistas, está quase lá. E depois enche outra vez e pronto.
5: Repeat.
3: Claro. São 2 litros, eu agora mando 2 litros de água cá para dentro. Diz que faz bem.
4: Faz.
6: Sim.
3: Sou uma pessoa que está muito hidratada. Qual é o sítio onde não estou hidratado e tenho saudades? Na planta dos pés.
5: Pois.
3: Porque enquanto estive no hospital, eu tinha pedicure. Percebem?
4: Ai, eu tinha pedicure.
3: E eu não sabia, ou seja, eu ia lá só cortar as unhas dos pés. Não é? E a senhora não só me cortava as unhas dos pés, como punha uma coisa que fazia assim na sola.
5: Mas tu continuas a ir ao hospital fazer fisioterapia?
3: Continuo e penso que ainda posso.
4: Vai lá pedir.
5: Vai lá.
4: E uma massagem.
5: Mas amigos, diz que os teus pés têm saudades dela.
6: Marco, esses pés estão uma vergonha.
3: Estão a começar a ficar secos, não é? Eu na sola, na planta dos pés, sempre fui um elefante. E nos cotovelos também. Mas os cotovelos têm estado bem mais hidratados agora.
5: Eu já tinha perguntado porque é que tinhas deixado as sabrinas.
3: Pois.
6: Ah, mas eram duas.
5: Duas sabrinas, um dos 10 casamentos que marcam.
6: Sim, duas delas são cromos repetidos, são duas sabrinas. Mas sendo sabrinas, era um casamento aberto.
3: Claro.
4: Ai meu Deus.
5: Epá, o que é?
4: Nada.
3: Isto não para.
4: Olha, a Ana Bernardo está com frio.
3: Estamos descontrolados.
5: Era um casamento.
6: Tu consideras aberto. 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
6: Vai.
3: Era do Liverpool. Olha, eu recebi mensagens de pessoas ontem a dizer que gritaram irra nos seus carros perante aquela contagem decrescente.
5: Alguém contou decibéis?
3: Ninguém contou decibéis. Toda a gente disse. Eu só não contei foi decibéis, mas gritei.
5: Pronto, ok. Pronto.
6: Já não falta tudo, não é?
3: É isso.
6: São 9:02. 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

0: Informação então com a Ana Bernardino. Ana, bom dia.
1: Bom dia. A Missão Escola Pública tem dúvidas sobre a percentagem de exames nacionais corrigidos, números avançados pelo Ministro da Educação. Fernando Alexandre garantiu em entrevista à SIC Notícias que já estão corrigidos 65% dos exames nacionais que foram distribuídos pelos professores. À Rádio Comercial, a porta-voz da Missão Escola Pública, Cristina Mota, fala num valor otimista.
2: As centenas de professores que estão a indicar que têm ausência de folha de continuação em determinados itens, fazem esse reporte e guardam o item numa pasta e ficam a aguardar a resposta, a resolução do problema que não tem tido lugar. Entendemos que estes 65% contemplam estas situações e que não dizem respeito efetivamente a itens classificados, concluídos, mas sim ao total de itens que neste momento não estão na pasta para classificar.
1: As dúvidas da Missão Escola Pública. Um cenário devastador, é este o retrato da Venezuela duas semanas após o sismo, um retrato feito pelo secretário de Estado das Comunidades. Emídio Sousa esteve em visita a La Beira, uma das regiões mais afetadas, e conta o que viu.
3: Nós vemos prédios e prédios completamente

0: arrasados, as pessoas alojadas em tendas, há ali toda uma tragédia debaixo daqueles escombros absolutamente descomunal. É doloroso vermos as pessoas ali um bocadinho a deambular. Os esforços estão a ser feitos para remover escombros eventualmente para encontrar cadáveres. Portanto, fiquei impressionado pelo grau de destruição do sismo naquela zona.
1: Entrevista à agência Lusa, a TAP, entretanto, retoma os voos para a Venezuela na próxima segunda-feira. O mês passado foi o junho mais quente de sempre na Europa Ocidental, o segundo mais quente a nível mundial.

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12: O Desportivo Fragoso perde o torneio Interfreguesias contra o Futebol Clube da Várzea. E é o meu pai que se lembra. Pessoal, vamos vandalizar Barcelos.
13: Mas porquê?
12: Porque Fragoso não tem muito que vandalizar. Não há montras quase nenhumas.
13: Não percebeu. Porquê vandalizar de tudo?
12: Derivado da frustração da derrota, não é? As frustrações, a tristeza, se a gente as mete para dentro, aquilo dá cancro, pesque. E o meu pai teve esta ideia para proteger a saúde das pessoas. Repara, um homem sem qualquer formação em medicina.

0: Rádio Comercial, bom dia. Eu penso que impõe-se, uma vez que estamos todos em estúdio. Jogo da Tele. É lançado um desafio e nós, como sempre, os quatro ao mesmo tempo dizemos a mesma coisa porque funcionamos, lá está, em telepatia.
1: Sim, sim, sim.
2: Quando diz os quatro é Pedro, Vera, Vasco e Catarina Mourão, não é?
1: Sim, sim, sim.
3: Vai
1: claro
3: jogar a Catarina. Ai, vai sim, jogar sim, a Catarina.
2: Eu não jogo com o Marco.
0: Mas está, este é ambicioso, que é um desporto sem bola. Pensem num desporto sem
1: desporto
0: bola.
1: Sem bola.
2: Não mando nenhum.
3: Pensem em mim, pensem em mim.
0: Espera aí. Um desporto epá, sem bola.
2: Isto é que isso é difícil. Epá. É difícil.
1: Vamos tentar. Vamos tentar, mesmo assim, vamos tentar.
0: Já toda a gente pensou?
3: Sim.
0: Num
3: sim.
0: Desporto sem bola?
1: Sim, sim.
0: Um, dois, três.
3: Patinagem.
0: Cada um disse o seu. Eu disse ski.
1: Eu disse Fórmula 1.
3: Patinagem.
2: Xadrez.
0: Cada incrível. Um disse um.
1: O xadrez é um desporto.
0: Oh,
2: foi o Marco que disse.
0: Agora...
2: Foi o Marco que disse.
0: Foi muito bom fazer este programa durante estes anos todos. Muito obrigado
1: a
0: todos.
1: Não, estou a dizer, não,
0: não
1: a
0: nos apedrejem na rua com torres e bispos e peões.
1: O xadrez faz parte da minha vida. O meu pai era um xadrezista e pronto.
2: E um desportista.
1: Direto.
0: Sim, sim, um desportista. Uma vez que era praticante de xadrez.
3: Olha, nós temos um separador muito bom.
1: Não,
3: muito bom
1: que
3: envolve xadrez.
1: Espera que vou dizer a seguir, que eu acho que vai comover muitos fãs de xadrez. Será que o xadrez é um desporto? Ou será uma arte?
0: Ah, agora já vai estar tarde.
2: Tarde mais. Já há uma revolta. Já há uma revolta agora.
0: Já há uma revolta social.
2: Já.
1: Então, mas os jornalistas estão
2: desculpados. Espera, o que é que eu estou a ver ali? Tochas, tochas,
0: tochas
2: à porta.
0: Sim, tochas. Sim, sim, sim, sim. Aí, é pá.
1: É que vocês diriam que Kasparov era um desportista?
2: É claro.
1: Ok.
0: Quando não estava a fazer xadrez, estava a correr nas ruas de Moscovo.
1: Sim.
0: Bom.
1: Karpov.
0: Karpov, a mesma coisa.
1: Pois.
0: Um objeto que temos na cozinha.
2: Um qualquer?
0: Um objeto.
3: Pode ser qualquer coisa.
0: Um objeto pois, que temos na cozinha.
1: Okay. Vou dizer
0: atenção, vou acrescentar uma camada que é: não pode ser um eletrodoméstico.
3: Ok.
1: Okay. Okay.
0: É um objeto.
1: Sim, sim, sim. Já veio um à cabeça.
0: Um objeto que temos na cozinha.
1: Ok.
0: Já tenho. É que isto é, pode ser.
3: Pode ser qualquer coisa.
0: Ou pode ser.
1: Sim. Vamos,
3: vamos ser básicos,
1: vamos
3: pode ser.
0: Vamos embora. Um objeto que temos.
2: Conta.
0: Um, dois, três.
3: Colher.
2: Tacho. Eu disse panela, panela, tacho, tacho, panela.
0: Eu não disse uma fruteira.
1: Isto foi
3: mas sabes que eu pensei em fruteira e depois pensei, sério, ninguém vai dizer.
0: A fruta está num sítio na cozinha.
3: Mas eu pensei pois. Que é logo a primeira coisa
0: porque
3: que eu vejo.
0: Não quis ir para as panelas e para os tachos e não sei o quê, porque isso era muito fácil falhar.
1: Geralmente é um sítio cheio de micromoscas. Micromoscas andam sempre na fruteira.
0: Às vezes há micromosquitos por causa das bananas.
1: Estão ali a chuchar a fruta.
2: O que é que se faz na cozinha mesmo? Ah, pois cozinha-se.
0: É que, não, o que lixa tudo é o tom.
1: Cortando, cortando. Que bom. Outra vez este jingle.
4: Gosta muito de pão. Quero saber, está bem. Houve rebaldaria ou não?
5: Conheci uma miúda que gostava de xadrez. Desafiei-a para uma partida online. O que ela não sabia é que a cada jogada que ela fazia contra mim, eu jogava essa mesma jogada contra um computador em dificuldade alta e depois usava a jogada do computador como se fosse uma jogada minha.
3: Esperto.
0: Ok, ok.
5: Acho que lhe fiz checkmate em menos de 10 jogadas. Houve valeria ou não?
0: Houve.
3: Sim,
2: não,
3: sim,
2: não
3: sim, sim, sim.
2: Não houve.
3: Houve.
2: Não houve.
3: Ficou doida.
5: Vasco, não sabes nada da vida, houve rebaldaria de xadrez.
0: Claro que houve.
5: É pá, foi tudo pelo ar. Pá, foi tudo pelo ar, as rainhas, os reis, os peões, os cavalos, as torres.
2: Os bispos.
0: Portanto, comeu a rainha.
5: Claramente, comeu a rainha. Comeu.
2: Então, é a linguagem técnica do xadrez?
5: É a linguagem de xadrez, a linguagem de xadrez. Comeu a rainha.
0: Estás a olhar para mim?
2: Então, não.
5: Comeu a rainha, sim senhor. Comeu a rainha.
0: Bem, Pedro. Não é?
5: Comeu a rainha.
0: Com vocês, realmente.
2: Na diagonal.
5: Comeu a rainha na diagonal, sim senhor.
2: É, sim, sim, sim.
5: Sim senhor.
3: É porco,
1: este momento
3: é.
1: Do nosso programa é uma espécie de um bolo de noiva, não é? Com várias camadas.
0: Várias camadas, sim, sim.
1: Vai aí, há mais uma e há mais uma.
3: Olha,
1: e há mais
3: hoje
1: uma.
3: Hoje ainda
1: mais
3: não
1: uma.
3: Choramos.
0: Ai, ai. Valha-me Deus. Bom, vamos para um momento que muita gente está à espera de ganhar um.

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0: notícias para o Herman e isso, mas ainda me queriam como pivô de informação. E então chegava a hora e lá ia eu
1: distribuir o jogo.
0: Sim, sim, dizer as notícias.
1: Hoje no Conselho de Ministros?
0: Um técnico de som que nós muito estimamos, Nuno Caixeira, abraçou a missão de tentar fazer-me rir em todos esses noticiários.
1: E conseguiu.
0: Pá, e muitas vezes conseguia. Pá, era horrível.
2: E as pessoas não achavam que eras maluco?
3: Fazendo macacadas do outro lado do vidro ou dizendo coisas impróprias ao teu ouvido?
0: Às vezes, a única coisa que ele fazia e que já era o suficiente era carregava no botão e dizia: vamos rir.
2: Isso é maravilhoso.
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6: O João
7: Uhul!
6: Vieira está sempre em modo
7: Uhul!
6: Ele é
7: Uhul!
6: Quando sai do trabalho, ele é
7: Uhul!
6: Quando a comida chega à mesa, ele é
7: Uhul!
6: Quando encontra uma moeda perdida no bolso. Há quem ache que às vezes o João
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0: Não digas olá tanto.
1: Não digas não concordo. Olá tanto.
0: Não concordo. Diga olá, olá, sempre que lhe apetecer.
1: Olha, deixa-me só agradecer à Celi. A Celi é a pessoa que acompanha o Marco sempre que ele aqui vem. Muito, muito querida. Trouxe-me uma sobremesa, um tiramisu de chia.
0: Eu sei porque é que ela te trouxe. Porque tu não paravas de pedir.
1: Não, não, porque ela trazia
0: para... Na semana passada, tu disseste então
1: a
0: sobremesa.
1: A Celi trazia para toda a gente. E quando eu chegava a este show já não havia.
0: Não havia nada.
1: Porque eles comiam tudo e eu disse, Celi, como assim? E a outra pessoa muito querida. E tem um ar delicioso. Eu partilho contigo.
0: Eu ia perguntar.
1: Partilho.
0: É, obrigada.
1: Mas vamos a...

0: Bom dia, a PSP deteve 10 elementos dos No Name Boys por suspeitas de agressões. As detenções dos elementos do grupo organizado de adeptos do Benfica aconteceram no âmbito de uma operação policial de grande envergadura em Lisboa. Segundo o comunicado da PSP, em causa estão suspeitas de agressões antes do jogo de futsal entre o Sporting e o Benfica em fevereiro. Portugal pediu à Comissão Europeia que permita suspender o sistema de fronteiras além de setembro. O fim previsto do mecanismo de suspensão parcial é de 6 de setembro. Neste pedido, Portugal junta-se a outros 8 países, entre eles França e Alemanha. A posição surge numa altura de maior pressão, dado o aumento do fluxo de passageiros durante o verão. A Missão Escola Pública acredita que os pedidos para reavaliar os exames depois dos problemas com a plataforma de correção eletrónica vão condicionar os concursos ao ensino superior. Por isso, Cristina Mota, da Missão Escola Pública, defende ajustes no calendário.
1: Com a primeira alteração que teve lugar de datas, a data de...

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0: está com a Rádio Comercial, a altura para respirar fundo e para pegar no telemóvel.
1: Exatamente.
0: Porque vamos oferecer bilhetes para o nosso live e é para o dia mais desejado de todos. É para o dia 11 de julho, último dia de nosso live, que está esgotado já há algum tempo.
1: Uhum.
0: Tem Teddy Swims, tem Lorde, tem Florence and the Machine, tem Buraco Ação Sistema, enfim.
1: 808 20 10 30, ligue e ganhe agora!
0: Olha, isto tem graça, porque temos pessoas a ligar-nos para o WhatsApp. Não é para
1: o
0: WhatsApp!
1: Não é para o WhatsApp. O número é 808 20 10 30.
0: Calma, calma, calma, que, aqui, que está aqui a nossa produtora.
1: Muito bem, tudo bem. 808 20 10 30. 808 20 10 30, bilhetes para o último dia de nós a live, ligue e ganhe.
0: Ai, que eu até eu fico nervosa e não posso participar. A seguir temos a Ray, Where is my husband?
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0: É a Rai na Rádio Comercial.
1: Está com a Rádio Comercial, bom dia. Infelizmente temos uma notícia menos agradável para lhe dar, porque é uma notícia dos últimos minutos. Bonnie Tyler morreu a noite passada num hospital em Faro. Ela vivia em Portugal. Há um comunicado que foi publicado no site da cantora que diz que a família e a equipa de Bonnie estão de coração partido por anunciar que faleceu inesperadamente na noite passada num hospital em Portugal em consequência da doença para a qual estava a receber tratamento.
0: Exato.
1: A notícia está em atualização. Agora resta-nos a nós prestar as devidas homenagens,
0: claro,
1: a este nome eterno da nossa música. É isso que acontece com as grandes estrelas, não é? Mesmo quando partem, deixam-nos
0: a música
1: este
0: fica,
1: legado.
0: Exatamente, uma das vozes mais marcantes, eu diria, não é? Da música pop. Morreu aos 75 anos e esta é, sem dúvida, uma das músicas mais conhecidas de Bonnie Tyler, Total Eclipse of the Heart. Há quem não saiba.
1: Eu cheguei, esta música chegou quase a não ser lançada. Há uma história curiosa à volta desta música, contaremos mais tarde, mas para já fica então aqui a nossa homenagem também na Rádio Comercial. Eu conheci a Bonnie Tyler, entrevistei-a duas vezes.
0: Falámos sobre isso algumas
1: Exatamente.
0: Vezes. Ela era muito engraçada, não era?
1: Muito engraçada, sim.

0: Despedimos-nos hoje de Bonnie Tyler, uma voz única da música internacional galesa que vivia em Portugal e faleceu então ontem à noite num hospital em Faro. Fica aqui a nossa homenagem, a sua obra, uma canção memorável e que tem uma história porque esteve para não acontecer.
1: É, a editora na altura, a Bonnie estava numa fase de menor sucesso, vamos dizer assim, e eles achavam que o move seria regressar ao country das origens de Bonnie Tyler. Mas nisto, ao ouvir Bonnie interpretar esta canção pela primeira vez, os executivos da editora ficaram completamente embasbacados e disseram, não, tem de ser esta.
0: Tem de
1: e
0: ser.
1: Acabou por ser, de facto, o maior sucesso de sempre de Bonnie Tyler, que tem muitos outros também, nomeadamente o Simply the Best.
0: Ah, o Simply the Best. Exatamente, pois é, pois é. E a outra que eu comecei a cantar há bocadinho, agora me esqueci, do Holding Out for a Hero, que tem um videoclipe com o David Copperfield.
1: Maravilhosa.
0: Não me esqueço. Também.
1: Muito querida, Bonnie Tyler.
0: Ai, ai. Aqui fica então a nossa homenagem a Bonnie Tyler, que faleceu então ontem à noite em Portugal. A seguir,

0: Vimos Imagine Dragons aqui na Rádio Comercial. Bom dia.
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0: Imagine Dragons na Rádio Comercial. Hoje foi dia de ter Nuno Marco aqui em estúdio.
1: É sempre uma alegria, é sempre
0: e que
1: uma
0: bem
1: festa.
0: Que ele se portou.
2: Hoje foi assim.
3: Húngaros com ou sem recheio? 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
4: Pá, só tenho uma coisa a dizer. 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
5: se
6: outro.
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0: Mermelada.
1: Sabes de onde é que vem a origem?
2: Sim.
1: É, de facto, é mer.
3: Mermelada. 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
4: 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Alô, bom dia. Gosta de arroz doce?
5: Gosto. Sem ovo.
4: Sem ovo?
0: Então pronto, já
4: então, não, então não são 10, são 9.
1: Nove ingredientes de arroz doce para ganhar o 10 a 0.
4: Bora.
5: Leite.
4: Sim.
5: Açúcar.
4: Sim.
0: Sim.
5: Para abrir o arroz tem que colocar um bocadinho de água.
4: Pronto,
1: muito
4: claro.
1: Bem. Falta outra coisa que começa por B.
0: E é um toquezinho também.
5: Baunilha. Mas,
6: uma caixa lindíssima, cheia de unhas cortadas do meu primo Jaime.
0: Ah,
6: dos pés e das mãos. 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
7: 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Uma questão a todas as pessoas que casaram e que se separaram: o que é que fizeram ao anel de noivado e à aliança de casamento? É uma questão de que se fala pouco. Não sei das minhas alianças antigas.
4: Como assim? Eram tantas? Tu casaste 10 vezes?
7: Foram duas.
1: Tu derreteste ou pegaste no prego? Foi o que tu fizeste.
8: Hoje foi assim.
9: Muito bem.
10: E amanhã será assado.
9: Gostas sempre, não é? Essa tem direitos de autor.
10: Pois é.
9: Feels Like I'm Falling in Love, são os Coldplay na Rádio Comercial. Boa quinta-feira.
10: Pá, complicado.

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0: Risk It All, Bruno Mars na Rádio Comercial. Boa quinta-feira. Já a seguir temos Vanessa Carlton e o seu piano.
1: Olha, se há uma música que me cura sempre,
0: é essa.
1: É esta música da Vanessa Carlton, A Thousand Miles.
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0: Em todo o lado, 4 minutos para o meio-dia. Na verdade, em alguns fusos horários, não são 4 para o meio-dia, são 4 para outra coisa qualquer. Vamos às notícias, já cá está a Sandra Braga Fernandes. Bom dia.
1: Bom dia, aprovado na especialidade, com a oposição da esquerda parlamentar, um projeto conhecido como Lei das Burcas destina-se a proibir a ocultação do rosto em espaços públicos. Foi aprovado pelo PSD, Chega, Iniciativa Liberal e CDS. Interdita a banhos a praia fluvial de Almaceda, no concelho de Castelo Branco, devido à contaminação microbiológica da água, avança a Câmara Municipal, uma medida até que novas análises confirmem o restabelecimento das condições adequadas para a prática balnear. Morreu Bonnie Tyler, a cantora galesa de 75 anos. Informação avançada hoje pela família e equipa na página oficial da artista. Uma carreira de mais de 50 anos. Estava internada no Hospital de Faro desde maio, depois de ter sido submetida a uma cirurgia de urgência. Esta quinta-feira arranca a 18ª edição do Nós Alive, festival que decorre até sábado no Passeio Marítimo de Algés. Nick Cave and the Bad Seeds, 21 Pilots, Foo Fighters, Florence and the Machine são alguns dos nomes. Guia Ali é um dos artistas portugueses presentes na edição deste ano. Atuou hoje no festival, o músico que regressa ao Passeio Marítimo de Algés depois de ter atuado no festival em 2022. Antecipou-nos o concerto mais logo.
2: Muito mais dinâmico. Será uma banda maior. Será um Guia Ali com muito mais bagagem e com canções ainda mais maduras. Possivelmente com muito menos vergonha em cima do palco. Daquela vez que eu subia estava muito nervoso. Acaba por ser a ansiedade de estar em palco. É a vontade de lá estar. Depois do facto de estar em cima do palco, está tudo bem. Um palco grande, por exemplo, como o da Nós Alive, acontece algo que raramente acontece, que é eu abrir os olhos enquanto canto. Mas ali eu estou, fico tão feliz e tão pasmado de ver aquela gente toda que eu tenho que abrir os olhos e tenho que desfrutar do momento.
1: Guia Ali atua no palco Clubbing por volta das 8 da noite. Hoje também é dia de Nick Cave and the Bad Seeds, 21 Pilots, A Perfect Circle, The Royston Club, Matt Berninger, Alabama Shakes, entre outros.
0: Ah, tanto, achei que ias dizer todos, mas disseste todos os que são realmente muito, muito, muito bons. E o Guia Ali é uma joia que nós temos aqui em Portugal. Obrigada, Sandra. Voltamos às notícias daqui a uma hora.
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0: One Direction na Rádio Comercial. Estamos da balada, eu, Filipa Galrão e o Renato Duarte. Quando é que voltamos? Eu nem sei bem.
1: Não sei bem.
0: Ah, é amanhã.
1: Não sei bem.
0: Mas amanhã vamos estar em direto da Bila.
1: É isso.
0: Vamos estar em Vila Real.
1: Vamos estar em Vila Real, na curva da Rádio Comercial. Já o ano passado aconteceu. Estamos muito entusiasmados com esta ida ao norte do país. Depois, a live.
0: Ai, meu Deus.
1: E depois, para a semana, pode ser que estejamos vivos ainda.
0: Para o Mel Marés.
1: Para o Mel Marés. Isto é uma alegria. Mas não perca, amanhã, a partir das 10, em direto de Vila Real,
0: no
1: fomos tão bem tratados.
0: Circuito internacional.
1: Sim, sim. Vai ser
0: Será que desta vez conseguimos pôr os pezinhos num carro de corrida?
1: Eu gostava. Eu acho que eles têm medo que eu estrago os carros deles.
0: Achas? Sim. Mas vamos tentar.
1: E
0: vamos fazer uma forcinha. Eu também não deixava. A seguir, Carolina Torres e Tecas ficam consigo. Beijinhos. Até amanhã.
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0: Bem-vindo à Rádio Comercial, a melhor música e os melhores podcasts sempre. Eu sou o Wilson Honrado, está a olhar para o relógio? Sim, hoje sou eu que estou aqui neste início de tarde. A Carolina vai estar mais logo na AI Live Party na Adega Cartuxa e a Tecas vai estar em direto do nosso live. Muita coisa a acontecer.
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0: Fico para ouvir 40 minutos de música a seguir aqui na Comercial. Começamos daqui a nada com o Damiano Davi. Primeiro, vamos saber das notícias desta quinta-feira. Edição da Sandra Braga Fernandes. Olá, Sandra.
7: Boa tarde. O Tribunal da Relação de Lisboa confirma a aplicação de prisão preventiva aos 7 agentes da PSP detidos em março por tortura em esquadras de Lisboa. Alega que há o risco de continuarem a cometer crimes. As novas trocas de ataques entre Estados Unidos e Irão já estão a fazer subir os preços do petróleo. Desta vez, os combustíveis não devem encarecer de forma tão rápida como das últimas vezes. A vice-presidenta da Associação Nacional de Revendedores de combustíveis, Mafalda de Trigo, explica que os preços do gasóleo e gasolina dependem de fatores além do Brent, reunidos num índice chamado Platts.
8: O Platts, que é o que dá origem à formação do preço da gasolina e do gasóleo, não reagiu de uma forma tão brusca conforme o Brent reagiu, ou seja, quando é para aumentar de uma forma drástica no preço do petróleo em bruto, sente-se no imediato. Mas o preço do petróleo em bruto é um indicador que interessa para quem o adquire e o transforma em produtos refinados, nomeadamente o gasóleo e a gasolina. Ou seja, o Platts nem sobe tão rapidamente quando é questão do preço, nem desce tão rapidamente conforme aconteceu neste momento.
7: Os seguros, o transporte e o risco de atravessar o Estreito de Hormuz estão a manter os preços altos, mesmo que o petróleo fique mais barato. Aprovado na especialidade com a oposição da esquerda parlamentar, um projeto conhecido como Lei das Burcas destina-se a proibir a ocultação do rosto em espaços públicos. Foi aprovado pelo PSD, Chega, Iniciativa Liberal e CDS.
0: Obrigado, Sandra, e até daqui a uma hora. A partir de agora, 910033759 está à sua disposição para falar comigo, para pedir uma música, para contar o que é que vai fazer no resto do dia, para fazer uma reclamação. Se calhar é melhor não. Isso não. Eu sou o Wilson Honrado. Vou tocar para si 40 minutos de música seguida. Garantidos, o Pedro Duval, os BTS e o Avicii. Começamos com o musicão do Damiano Davi. Chama-se The First Time. Toca agora aqui na Rádio Comercial.

Fora do Mundial, eu estou a apostar as minhas fichas todas na seleção de Marrocos, mas se calhar não devia, porque lá está, apoia Cabo Verde, perdeu. O Brasil também perdeu. Portugal, já se sabe. Se calhar devia apostar, sei lá, na Argentina ou na França, para perderem também.

0: Sheeran na Comercial, a melhor música e os melhores podcasts sempre. 910-033-759, WhatsApp da Comercial. Wanda, diga coisas.
1: Querido Wilson, olha, não te vou pedir nenhuma música, não te vou pedir nada. Vou sim mandar-te um grande beijinho, desejar-te uma excelente emissão e agradecer-te pela companhia. Neste momento vou fazer aqui um break, porque vou almoçar os meus dois anjos da guarda, que são os meus pais. Por isso, venha lá esse almoço, venha lá essa música fantástica, que eu cá estarei também a fazer-te companhia. Beijinhos!
0: Que maravilha! Acabei de me lembrar que também não almocei. Bom almoço ao som do Dermot Kennedy a seguir na Comercial.
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0: Bem-vindo à Comercial, a melhor música sempre. Somos a rádio oficial do Nós Alive. Portas abrem hoje, daqui a pouco, às 3 da tarde, no único dia que ainda não está esgotado desta edição do Nós Alive. Vamos ter alguns apontamentos em direto no Já Se Faz Tarde com a nossa Patrícia Pereira, em direto, claro, do Nós Alive. E a partir das 7, emissão do Nós Alive com a Tecas e a Mariana Pinto. Se não puder ir ao Nós Alive, acompanhe tudo aqui na rádio comercial. Daqui a pouco, a melhor música sempre segue com os Napa.
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1: Hoje a substituir a Tecas e a Carolina Torres, a Carolina vai estar mais logo na EA Live Party na Adega Cartuxa, depois do concerto dos Chutes e Pontapés, numa noite completamente esgotada com a Comercial. E a Tecas vai estar em direto do Nós Alive. E eu há pouco falei do Mundial, e como agora estou a torcer por Marrocos, acho mesmo que é uma grande seleção e que joga muito à bola. Eu gostava que fosse basicamente uma seleção diferente a ganhar o Mundial, e aposto em Marrocos. No WhatsApp da Comercial, percebi que há muita gente também a torcer pela Noruega do Haaland, que seria a minha segunda escolha. Eu adoraria ver uma final Marrocos-Noruega. Pelo menos era diferente. Agora, não sei se a FIFA deixa.
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1: E daqui a pouco é Rosalía que vai abrir 40 minutos de música seguida na Comercial.
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1: Daqui a pouco então, 9:40, minutos de música seguida com a Rosalía, os Calema e também Mal Smith. Primeiro a Sandra Braga Fernandes atualiza as notícias desta quinta-feira. Sandra.
8: Boa tarde, Jorge Jesus é o novo selecionador de Portugal, é oficial, assinou um contrato válido por 4 anos, até 2030, com a Federação Portuguesa de Futebol. O treinador de 71 anos deverá ser apresentado amanhã à tarde, sucede ao espanhol Roberto Martínez, que deixou o cargo imediatamente após a derrota com Espanha e que ditou a eliminação da equipa das esquinas do Campeonato do Mundo nos oitavos de final. O secretário-geral do PS acusa a ministra do Ambiente de fazer declarações que não correspondem à realidade. Em causa está o problema da falta de água no concelho de Almada, explica José Luís Carneiro.
9: Assunto de natureza local e que está a ser acompanhado pelo Ministério do Ambiente. Sei que a Ministra do Ambiente ontem fez declarações que são afirmações que não correspondem à realidade, mas é um assunto de natureza local, não quero substituir as autoridades locais. Que é uma reunião entre a Ministra do Ambiente e a Sra. Presidente da Câmara, poderão explicar que declarações é que fez, que afirmações é que fez, que não corresponderão à verdade, nomeadamente dizer que a Câmara Municipal de Almada não se candidatou ao PTRR para fins de investimento na rede d'água.
8: A Ministra do Ambiente e a Presidente da Câmara de Almada vão reunir-se daqui a meia hora para discutir a falta de água no concelho. 150 pessoas tiveram hoje de ser retiradas do interior de um armazém de frutas onde trabalham, no Bombarral, tudo por causa da libertação de gases tóxicos. 12 foram transportadas ao hospital, 79 foram assistidas no local. A libertação dos gases deveu-se a uma avaria no sistema de pesagem.
1: Sandra, posso pedir-te que repitas só o início da primeira notícia?
8: Com certeza.
1: Vamos a isto.
8: Jorge Jesus é o novo selecionador de Portugal.
1: Só mais uma vez.
8: João Jesus é o novo selecionador de Portugal.
1: Eu estou contente. Eu sou super fã do Mr. JJ e acho que pode fazer um ótimo trabalho na nossa seleção.
8: Claro que sim.
1: Grande abraço para o Mr. Estamos a exatamente uma hora da abertura.

Abertura de portas do Nós Alive, a comercial é a Rádio Oficial. Vamos lá estar com a Patrícia Pereira. Ela vai fazer alguns apontamentos em direto para o Já Se Faz Tarde. E depois emissão em direto com a Tecas e a Mariana Pinto. Vamos contar-lhe tudo sobre este primeiro dia de Nós Alive. E aqui na comercial há 40 minutos de música seguida com Miles Smith, Bob Sinclair, Kalema, primeiro a Rosalía.

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1: Olá, Wilson. Tenho aqui uma pequena reclamação para te fazer.
0: Venha ela.
1: Ora bem, então tu, que no Instagram és uma espécie de orientador, de guia. Em relação a vinhos, não vais estar hoje no EA Live a fazer emissão? Temos que despedir aí o nosso Pedro Ribeiro.
0: Disparate.
1: Está a falhar, claramente está a falhar. Então, o mago dos vinhos não vai à festa do vinho?
0: Oh, meu amigo, eu não vou hoje, mas não quer dizer que não vá de todo. A nossa Carolina Torres hoje vai fazer a AA Live Party depois dos chutes e pontapés e eu lá estarei daqui a uma semana para uma grande festa. Isso é garantido.

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0: Já não é nova, mas sabe sempre ouvir, sabe sempre bem ouvir See You Again, Wiz Khalifa e Charlie Puth, a seguir na Comercial.
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0: em todo lado, também no Nós Alive, que arranca daqui a 20 minutos, mais coisa menos coisa. Ainda há bilhetes para hoje, primeiro dia de Nós Alive, vamos lá estar a partir das 4 para contar-lhe tudo com a Patrícia Pereira, depois emissão em direto do Passeio Marítimo de Algés com a Tecas e a Mariana Pinto. E a seguir, um artista que vai atuar no sábado, dia completamente escutado de Nós Alive, Keris Fames, Mr. Know-It-All.
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0: Esta é a Rádio Comercial, a Rádio número 1 em Portugal. Graças a si, muito obrigado pela preferência. O meu nome é Wilson Honrado. Estava aqui a ler isto e é difícil de acreditar. Uma sondagem revela que 1 em cada 4 americanos diz nunca ter comido legumes na vida. Entre os favoritos aparecem o milho, ainda assim a batata e a cenoura. Já os menos populares são nabos, beterraba e couves de Bruxelas.
1: Couve de Bruxelas é aquela coisa que não é incrível, não é verdade?
0: Isto é um péssimo retrato dos hábitos alimentares americanos. Quem já está aqui no estúdio e parece uma alface é a Sandra Braga Fernandes, vem de verdinho.
2: É verdade.
0: Uma cor maravilhosa, não é, Sandra?
2: É, quantas coisas.
0: Eu pelo menos acho.
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0: E também no Rayo, mas eu nem sei quem é este senhor, esse tal de Wilson Honrado. Eu estava a falar de que parece uma alface. Isto é no bom sentido, mas também podia ser um bróculo.
2: Ou um chroma key, porque é mais um verde chroma key.
0: Chroma, ai.
2: Portanto, eu hoje, se tivesse que gravar alguma coisa.
0: Podias ser qualquer coisa, não é verdade?
2: Só se notava a minha cabeça e os braços, porque estou a dizer.
0: Mas deixa-me dizer que estás muito bem, está bem? Obrigada. Daqui a pouco, no comercial, o Damiano Davi vai abrir 40 minutos de música seguida e no Nós Alive as portas vão abrir daqui a 3 minutos.
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0: Daqui a pouco então, 40 minutos de música seguida com o Damiano Davi, o Pitbull e também a Ana Moura. Primeiro vamos às notícias, edição da Sandra Braga Fernandes.
2: Boa tarde, continuam os problemas na correção digital dos exames nacionais. A plataforma utilizada pelos professores continua a apresentar irregularidades. Cristina Mota, da Missão Escola Pública, diz que questões já classificadas surgem em folhas diferentes.
12: Estamos a dar conta que questões que já tinham sido classificadas, entretanto, surgem outra vez na área de trabalho do classificador, mas com uma folha diferente. Portanto, as folhas estão a ser substituídas, as folhas de resposta dos alunos estão a ser substituídas em questões que já estão classificadas, ou seja, a classificação que agora consta não consta aquela resposta, porque houve aqui uma substituição da folha, ou seja, aparece o item de um outro aluno.
2: Há também relato de pelo menos um nome de um aluno a aparecer numa prova, quando todas devem ser anónimas. O secretário-geral do PS acusa a ministra do Ambiente de fazer declarações que não correspondem à realidade. Em causa está o problema da falta de água no Conselho da Almada, como explicou José Luís Carneiro.
13: Assunto de natureza local e que está a ser acompanhado pelo Ministério do Ambiente. Sei que a ministra do Ambiente ontem fez declarações que são afirmações que não correspondem à realidade, mas é um assunto de natureza local, não quero substituir as autoridades locais. Em uma reunião entre a ministra do Ambiente e a senhora presidente da Câmara, poderão explicar que declarações é que fez, que afirmações é que fez, que não corresponderão à verdade, nomeadamente dizer que a Câmara Municipal da Almada não se candidatou ao PTRR para fins de investimento na rede de água.
2: A ministra do Ambiente e a presidente da Câmara de Almada estão reunidas para discutir a falta de água. Jorge Jesus vai ser o novo selecionador nacional. O treinador de 71 anos e a Federação Portuguesa de Futebol chegaram esta manhã a acordo. A notícia está a ser avançada por vários meios de comunicação social. O contrato será assinado amanhã, no mesmo dia em que será a apresentação, às 3 da tarde. O jornal A Bola fala num contrato até 2030 com um salário anual de 4 milhões de euros.
0: Eu estou muito contente, estou mesmo muito contente por Jorge Jesus ser selecionador, porque lá está, porque acho que as equipas do Mr. JJ jogam muito bem e também acho que as conferências de imprensa a partir daqui
2: vão ser
0: animadas, porque as conferências de imprensa nos últimos tempos eram muito... Bom, eu sou o Wilson Honrado aqui na Comercial. Vamos para 40 minutos de música seguida com a namora Pablo Alborán e os Dama, também Pitbull. E começamos muito bem com Damiano David, Born with a Broken Heart.

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3: Marte. Eu jamais me candidataria a uma coisa destas, mas consigo pensar em algumas pessoas que eu próprio inscreveria para mandar para esta experiência. Mas, infelizmente, só aceitam americanos ou cidadãos residentes nos Estados Unidos. Pena, não é? Tame Impala, já a seguir com a Jenny e Dracula.
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0: Bem-vindo à Comercial, a melhor música e os melhores podcasts sempre. Joana Azevedo e Diogo Beja, vocês não sentem que isto está ao contrário?
1: Normalmente.
2: Pois é.
0: Normalmente eu a entrar e vocês a saírem.
1: Qual é a sensação? É boa?
0: É ótima, até porque está imenso calor lá fora e há o nosso live à espera.
1: Está muito
0: maravilha.
1: Calor.
0: Vocês vão ter a Patrícia Pereira em direto.
2: Nós vamos já para o live a seguir, a Patrícia está lá já para.
0: Que maravilha.
2: Para começar a contar coisas.
0: Eu vou lá ter com ela.
2: Está bem. Então temos mais umas surpresas do One Live. Fica só assim no ar.
1: Fica só assim no ar. Fica no ar.
0: Então vá. Já se faz tarde a seguir aqui na Comercial.
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2: Que nos vai levar pelos melhores concertos dos anos 90, como deu para ouvir. São músicas que fizeram sucesso e que foram lançadas em disco, obviamente, nos anos 90. Mas sobre isso, domingo de manhã, poderemos falar mais agora. Vamos à edição das 4 na Rádio Comercial com a Ana Lucas. Ana, boa tarde.
3: Boa tarde. A Missão Escola Pública continua a registar problemas na correção digital dos exames nacionais. Cristina Mota, do Movimento, diz que há questões já classificadas que estão a surgir em folhas diferentes.
4: Estamos a dar conta que questões que já tinham sido classificadas, entretanto, surgem outra vez na área de trabalho do classificador, mas com uma folha diferente. Portanto, as folhas de resposta dos alunos estão a ser substituídas em questões que já estão classificadas, ou seja, a classificação que agora consta não consta aquela resposta, porque houve aqui uma substituição da folha, ou seja, parece um item de um outro aluno.
3: A Missão Escola Pública revela ainda que pelo menos o nome de um aluno apareceu numa prova.

0: quando os nomes deveriam ser, ou melhor, quando as provas deveriam ser anónimas. A Presidente da Câmara de Almada não quis falar aos jornalistas na chegada para a reunião com a Ministra do Ambiente, remeteu declarações para o final do encontro. Em cima da mesa estão-se as sucessivas faltas de água em várias freguesias do Conselho de Almada. O município está em estado de alerta e a Associação de Defesa do Consumidor defende que a autarquia deve compensar os consumidores. Assim explica a jurista da DECO, Ingrid Pereira.
1: Consideramos que, e já fizemos chegar esse nosso entendimento também aos SEMAS de Almada e à entidade reguladora dos serviços de águas e resíduos, consideramos que as compensações deveriam ser pagas aos consumidores, independentemente de apresentarem ou não reclamação, tendo em conta que têm sido interrupções e, como disse já há várias semanas, já ocorreram anteriormente e, portanto, consideramos que deveriam excepcionalmente ser

0: consumidores, independentemente de apresentarem ou não reclamação, tendo em conta que têm sido interrupções e, como disse já há várias semanas, já ocorreram anteriormente e, portanto, consideramos que deveriam excepcionalmente ser pagas, independentemente do consumidor as reclamar ou não.
1: A DECO pede ainda medidas excepcionais na faturação, como a isenção da tarifa fixa. O mês de junho teve duas ondas de calor, menos chuva do que o normal e temperaturas persistentemente elevadas. De acordo com o balanço do IPMA, foi o sétimo junho mais seco desde o ano 2000.
2: Um minuto depois das 4 na Rádio Comercial.
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0: Na Rádio Comercial?
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0: E tu partilhavas sem problemas na primeira encontro? Quais são os teus medos também?
3: Tens medo? Tenho medo de tudo. Eu tenho medo de andar de avião. Tenho medo de andar de bicicleta. Eu tenho medo de conduzir. Eu tenho medo de andar na rua. Eu tenho medo de atravessar a rua. Eu tenho medo de alguns bichos. Queres mais? Tenho medo de alturas. Tenho medo de bolas. Mas
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0: Não tens medo de festivais, certo?
3: Nada.
0: Nada, pronto.
3: Eles é que têm de ter medo de mim.
0: Uau.
3: Comercial.
0: Perdi-se. Se a live já responde. Estás aí, Patrícia Pereira?
3: Ainda não.
0: Não, já lá está.
3: Deve estar.
0: Olha,
3: está. Olha, tá.
0: Olha, a live is alive.
3: Estou.
0: Olha, já voltamos, até temos surpresas para os ouvintes da Rádio Comercial. É uma surpresa de última hora, podemos dizer assim. Começamos com o David Guetta, com o Teddy Sims, que vai estar no Nós Alive precisamente já no próximo sábado à tarde.

0: realeza de Hollywood, eu não posso perder este concerto, portanto, sim, de certeza que me vão perder.
1: Eu acho que é muito engraçado porque as pessoas não vão estar, quer dizer, quem conhece sabe, não é? Mas quem não sabe vai começar a olhar, pá, o baixista não parece o Keanu Reeves, não é? O que está a tocar mais?
2: Eu conheço aquele rapaz de algum lado.
1: Ele não era aquele que conduzia autocarros muito depressa e tinha um cão e não sei o quê, assim, é isso que vai começar a acontecer, sim. Portanto, acho que vai ser giro. Então as pessoas já sabem e vai estar cheia às 6:30 da tarde para as pessoas verem o concerto dos Dogstar. Bom, vamos lançar boas notícias para os ouvintes da Comercial.
2: Vamos.
1: Porquê? Porque isto é, atenção, o que vai acontecer aqui. A Patrícia falou de realeza de Hollywood, não é? Isto é a realeza de bilhética.
2: É.
1: É a realeza de bilhética. Porque nós temos.

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0: Mágico é o disco novo do Bruno Mars. Já a seguir vamos ouvir Risk It All. Ficámos a 11 minutos das 5 na Rádio Comercial.
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3: 5 e um quarto na Rádio Comercial. Vamos voltar então ao Passeio Marítimo de Algés, onde está a nossa produtora, a Patrícia Pereira, pronta para nos contar o que é que está a acontecer no recinto, não é?
4: Olá, mais uma vez, boa tarde. Estou aqui entre os palcos WTF Clubbing e o palco Heineken, na zona da restauração.
3: Mas não se passa muita coisa a esta hora, não é? Porque está muito calminho isso aí.
4: Passa, eu vou-vos explicar. Que eu estou numa cabine nós, que é completamente insonorizada. Reparem bem. Já há muita coisa a acontecer, já há dois palcos ativos. É verdade, já há dois palcos ativos com muita música, já há muita gente também a abastecer calorias para aguentar o resto da noite e eu estou aqui numa cabine nós completamente insonorizada, porque às vezes num festival de música, se é importante ter silêncio num festival, é importante para nós,
3: claro.
4: Porque assim consegue-se ter aqui um bocadinho de pausa, se calhar é preciso repor algumas forças e energia, uma espécie de cone do silêncio, não é? Mas
3: isso funciona muito bem,
4: também.
3: Isso é espetacular, porque não se ouve nada do que se passa lá fora, é impressionante.
5: É ótimo para ter reuniões ou,
3: sim, uma pessoa
5: ou conversas
3: ter uma
5: mais sérias.
3: Sim. Ou então imagina, queres encontrar alguém no live e não consegues encontrar, então tens de fazer uma chamada, faz a chamada.
5: Queres acabar com uma relação, assim, não convém ser com muito barulho à volta, não é?
3: Não, convém pelo menos um mínimo de respeito pela outra pessoa, claro.
4: Sim. Tem que ser devagarinho, mas também se podem fazer chamadas telefónicas, porque esta cabine, porque também se for importante para alguém ligar a alguém que está em casa sem notícias ou se está sem bateria, pode recorrer a uma cabine destas, porque se é importante ligar alguém, também é importante para nós, e então dá para ligar alguém até por WhatsApp e fazer uma videochamada, mas esta cabine também tem outra coisa espetacular, que é, às vezes o telefone toca, e quando o telefone toca é bom que atenda, porque pode ganhar prémios, e um dos prémios é justamente subir ao ponto mais alto do Noza Live, e esse ponto eu vou ver se descubro onde é que é, vou tentar infiltrar-me para subir para lá, porque com 1,5 metros eu não vou ver nada. Eu não vou ver nada dos concertos, ou não vou conseguir, ou vou andar sempre a saltar para ver se vejo o palco. Vou tentar ir à procura desse ponto mais alto, porque se é importante eu ver os concertos, é importante para nós.
3: Muito bem, então já voltamos a falar daqui a pouco, combinado?
4: Até já.
3: Beijinhos e até já. Da cabine para o ponto mais alto. Vai acontecer daqui a pouco na Rádio

0: Justin Timberlake na Rádio Comercial. What Goes Around Comes Around. Por exemplo, anda agora no Nós Alive. Temos lá o nosso Vai Tudo ao Ar. É assim que se chama. Se aparecer a palavra Around, as pessoas lembram-se desta música e começam a cantar a música. Se cantarem bem, está tudo bem, não é? Prémios e por aí fora. Se não, uma rajada de ar.
1: Ventania.
0: Pois, a ventania. Vai Tudo ao Ar. Precisamente, é assim que se chama. Portanto, pode passar, se for ao live, durante os próximos 3 dias, passe pelo nosso stand, está live, pode experimentar o Vai Tudo ao Ar também. Sim. Se a coisa ficar, como é que eu ia dizer? Muito penteado também temos lá logo a seguir, para poder pentear, temos lá uma beauty station. Ok, dá para pentear e para remaquilhar e para ir fora.
1: Sim, portanto, sim.
0: Não é de todo perigoso.
1: Não é no estúdio,
0: é no estúdio. É na ativação do lado direito do palco. Pronto, as pessoas vão descobrir facilmente, porque vai tudo ao ar, não é?
1: Está bem visível.
0: No outro estúdio, somos nós que vamos ao ar.
1: Pois é.
0: É assim que funciona. Agora às 4h30 na Rádio Comercial com o Luís Trigueiro, é música nova, chama-se Quem Me Vê. E é assim.

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1: É onde voltamos agora com a nossa produtora Patrícia Pereira, que estás ao pé de uma novidade, não é?
2: Sim, tenho que falar baixinho.
1: Ah, ok.
2: Estou ao pé do palco literário onde está Walter Ugumem a falar de literatura e devo dizer-vos,

0: camisa que ele tem hoje, como é que é a camisa?
1: Como é que ele
0: estava com uma camisa muito bonita nesse dia.
2: Deixa-me ver se eu consigo espreitar. Está com uma camisa preta, claro.
0: Ah, ok.
2: Eu sei que ele veio ver o Nick Cave.
0: Pois é. Está mais
2: eu
0: em
2: sei
0: modo
2: que
0: festival.
2: Ele veio ver
0: está
2: o...
0: em modo festival.
2: Muito, muito bom de festival para ver Nick Cave. Eu dizia eu que o palco literário é a grande novidade do Nós Alive este ano. É um palco novo onde se vai falar de literatura. É mais uma opção para quem vem passar o dia ao Nós Alive. Quem vem cedo pode sempre passar por aqui. Há sempre conversas a acontecer. Amanhã pode encontrar a Luísa Sobral à conversa com a Ana Markel. E no sábado, o Hugo Vanderding, sempre por esta hora, sempre por volta das 5 da tarde, há sempre conversas sobre livros aqui no Nós Alive.
0: Muito bem. Portanto, mais uma coisa que as pessoas podem fazer na edição deste ano. Patrícia, beijinhos e...

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3: E nesta altura no Porto está mais difícil a Avenida EP, preenchida nos dois sentidos, também com demora via Norte e A3 entre o A4 e a Circunvalação para a Via de Cintura Interna, VCI de Bom Joia em direção à A3 a partir da Via Norte para a Furada e depois na ligação entre Canidele e Coimbrões, no sentido inverso mantém-se Coimbrões a Furada, a Rábida

Francos e da Via Norte em direção às Antas. Em Lisboa, dificuldades já acrescidas já se começam a verificar na Cril, em direção ao Passeio Marítimo de Algés. A parte final da Cril já, de resto, com trânsito condicionado desde as 3 da tarde e toda a zona envolvente ao Passeio Marítimo por causa do Nosa Live que arranca esta quinta-feira. E nesta altura, como dizia então, a Cril já com dificuldades na parte final para fazer esta ligação. Quanto à Autoestrada de Cascais, com intensidade nas ligações entre Caselas e o Estádio Nacional, de Monsanto para a 25 de Abril, a 25 de Abril a partir de Campolide, há trânsito lento no IC19, Pinamanique, Queluz, onde há acidente, e a segunda circular continua também preenchida nos dois

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3: Atenção, que há aqui uma mudança de situações.
2: Ah, é? De situações? São várias situações?
3: Sim, porque há muitas nuvens, ou vai haver amanhã, muitas nuvens no litoral oeste até meio da manhã, há chuva fraca no litoral norte e centro até meio da manhã e há muitas nuvens no interior.
2: Até meio da manhã?
3: Não, não diz nada. No interior norte e centro, a possibilidade de aguaceiros e trovoada. Máximas para amanhã, Viana do Castelo e Porto, 23 para Aveiro, 24 para Leiria, 26 em Coimbra, Braga 27, Lisboa e Faro 28, 30 em Viseu, Santarém, Setúbal, Guarda 31, Beja 33 e 35 em Bragança, Castelo Branco e Évora.
2: Esta previsão é válida para o dia todo e amanhã. 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John Legend e depois a Sara Correia. Boa viagem, esta é a Rádio Comercial.

0: Em casa, no carro, em todo lado, a melhor música, os melhores podcasts sempre na Rádio Comercial. 10 minutos das 6 a seguir Harry Styles com música nova e temos também clocks dos Coldplay.
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0: Martin e companhia, são os Coldplay na comercial com Clocks. Eu tenho um à frente que diz Canções da Tarde. Daqui a pouco vamos receber o Gui Ali. Vai tocar esta noite no palco clubbing do Nós Alive. E vamos estar à conversa com ele ainda um bocadinho antes. Ele vai participar na adivinha da Joana e tudo, apesar de não saber. Em casa, no carro, em todo lado. Vai descobrir daqui a pouco, nós vamos descobrir o que se passa no mundo, a edição das 6 com a Ana Lucas. Ana, boa tarde.
1: Boa tarde. A Ministra do Ambiente garante que a situação das falhas no abastecimento de água no Conselho de Almada estará...

0: A Ministra do Ambiente garante que a situação das falhas no abastecimento de água no Conselho de Almada estará resolvida dentro de 2 a 3 semanas. Maria da Graça Carvalho diz que a situação vai melhorar diariamente e adianta que até ao final de semana, estará a funcionar um novo furo.
1: A Câmara já tem um furo que vai entrar até ao fim de semana em funções, que já vai aumentar cerca de 20% as fontes de água, e já foi identificado um outro furo, esse sim muito grande, que vai praticamente suprir as quantidades de água necessária, continuando a poupar. Esse segundo furo está em processo de licenciamento e nós garantimos que a Agência Portuguesa do Ambiente garante que vai licenciar de imediato.
0: Já a Presidente da Câmara de Almada

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2: Em maio. Isso é uma das grandes razões e que não era previsível.
3: Para a próxima noite, no Conselho de Almada, estão previstos novos cortes de água na Trafaria, Raposeira, Corvina, Banática, Fonte Santa e Porto Brandão. A Autoridade Tributária compromete-se a reembolsar ou a descontar o IMI cobrado indevidamente aos senhorios com rendas anteriores a 1990. Em resposta à Agência Lusa, o Fisco diz que o reembolso ou desconto será feito nas prestações seguintes. A nova regra, que entrou em vigor a 1 de janeiro de 2024,

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0: Gally na Rádio Comercial. Essa chama-se No Matter Where I Go. Aprendente, ele agora foi ao estúdio da Rádio Comercial no Passeio Marítimo de Algés. Olá, é isso, não é?
1: É isso mesmo, já estou aqui com o Gyali. Vocês precisavam ter visto o sorriso do Gyali quando ele pôs os fones e percebeu que estava a dar a música dele na Rádio Comercial.
0: Eu nunca tinha ouvido.
1: Ele iluminou-se. Olá, Gyali, bem-vindo.
2: Olá, obrigado.
1: E bem-vindo aqui à Rádio Comercial e ainda por cima ao Nós Alive, um festival que faz parte do teu ADN, quase.
2: Pois é, um festival que me sinto muito em casa. E já agora, antes só aqui de falar um pouco de Nós Alive, agradecer pelo que fazem pela minha música, porque eu farto-me receber mensagens de pessoas a dizer que ouvem muito a No Matter Where I Go na Comercial, uma rádio que gostam e que está a passar música boa, e isso deixa-me muito feliz. Por isso, muito obrigado.
1: Obrigada, e eu acho que é merecido, não acham?
0: Claro, claro, obviamente. Se a música não fosse boa, não tocava, isso é certo. Sabes uma coisa aqui?
1: Exatamente,
0: this is what love feels like, percebes?
2: Exatamente isso, é a palavra certa.
0: Eu acho que é isso que tu vais sentir no teu concerto, não é?
2: É love. É love, é o que eu vou sentir naquele concerto.
1: E vai dar muito love também, espero eu.
2: Vai dar muito love. Este concerto tem, como já dizias, que este festival faz parte do meu ADN e faz, de facto. Uhum. É um festival que eu gosto muito, sinto-me muito feliz aqui. As pessoas são incríveis, as condições também. E então, nada melhor do que vir aqui trazer música nova, guiada e diferente, do que veio aqui em 2022, com muito mais vontade e muito mais e também com muito mais bagagem. Uhum. E é isso que eu venho aqui fazer, e a espalhar amor. Uhum. Com este novo EP também aqui em palco.
1: Boa, e em 2026 tens-nos dado muita música nova, o que é que vem por aí?
2: Vem por aí mais música, uhum, garantidamente mais música, mais álbuns e EPs, podem contar com muito mais música boa que eu posso vir aqui a dar. E se

0: Terá sempre o mesmo ADN do Guiali, que é trazer canções independentemente do estilo musical, mas sempre com aquele carinho na letra e na forma como eu toco também.
1: Ainda bem, ainda bem.
2: E fáceis de cantar.
0: Com e fáceis de cantar.
2: Não é? Com o refrão que apetece
0: com o refrão,
2: mesmo.
0: Esta é no matter...
3: Isto vai ser um sucesso. Isso hoje vai ser um sucesso.
0: E a Rádio Comercial está a dar aqui uma grande ajuda. As pessoas já conhecem a música graças à Rádio Comercial.
3: Foi um ensaio, é um ensaio geral. Todos os dias é um ensaio geral que é para o concerto de hoje. Olha, antes de jogarmos
0: obrigado.
3: Vamos jogar aqui uma coisa contigo que é a adivinha da Joana. Mas só antes disso, recorda-nos onde é que, qual é o palco em que vais tocar e a que horas é que vais tocar hoje?
0: É o WTF Clubbing às 20h15, 8h15.

0: É o WTF Clubbing às 20h15, 8h15.
1: Às 8h15, portanto, aqui a menos de 2 horas, mais coisa e menos coisa, não é?
2: Uhum.
1: E esta hora não estás nervoso ainda, não é?
0: Não, ainda não. Acordei nervoso, agora estou muito tranquilo e se calhar ali 15 minutos antes vou voltar a subir os nervos.
1: Olha, eu não fico nervoso agora, vamos jogar à adivinha da Joana, está bem?
3: Pois, agora eu diria o contrário, agora sim é para estar nervoso. Então vamos lá.
1: Agora
3: em cada 5 norte-americanos julgam, pensam mal de pessoa quando sabem algo sobre ela.
1: Ah, estão a julgar.
3: O quê? Estão a julgar. Julgam a pessoa quando sabem uma coisa sobre essa pessoa.
1: Quando sabem uma coisa sobre essa pessoa?
3: Sim, uma informação sobre essa pessoa.
1: Um em cada 5.

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2: Muito intencionais. Julgam uma pessoa quando
3: disse nada, isto.
4: Pois não, isto já se faz tarde, não se fala a sério.
2: Nunca falamos a sério. Então vamos lá tentar bloquear respostas. Gui, o que é que achas que é?
3: É muito complicado.
2: Pois é. Isto é a minha vida de todos os dias, é para tu veres.
3: Muito.
2: Não é fácil.
4: Pois, por isso é que eu disse que o Diálogo devia estar nervoso a responder a isto.
3: Isto é mais difícil que ir a palco.
4: Ele cantar sabe. Pois, ele cantar sabe. Agora responder.
2: Mais difícil que ir a palco.
3: É algo que nós conseguimos identificar vendo?
4: Vendo, não, só
2: tem que
4: falando
2: ser em conversa,
4: com a pessoa.
2: Né? Sim, tem que ser em conversa.
3: Só falando.
4: Sim, sim, não é nada físico.
2: Quando sabem algo sobre ela, quando sabem algo sobre ela.
3: Sabem algo.
4: É.
2: Uau. Achas que é uma pessoa.
3: Não, isto é bem complicado.
2: A pessoa conta isto a alguém ou eles sabem através de uma terceira pessoa?
4: Podem saber até através de uma terceira pessoa ou podem saber pessoalmente.
2: Facilmente,
4: sim.
2: Não é?
4: Sim. É uma informação que se liberta facilmente.

0: Quando são divorciados, que não gostam de hambúrgueres.
1: Claro, divorciam-se com muita facilidade.
0: Pois.
2: Sim. É?
1: Por isso.
2: Estamos a fazer imensos julgamentos
0: sobre
1: lá.
2: Os americanos estão com as orelhas vermelhas.
0: E alguns em ver em Portugal, alguns bastantes. Portanto, se eles já aprenderam português.
1: Deve haver aqui alguns no Nós Alive, ainda me vão atirar com alguma coisa no palco.
0: Não,
2: tens de dizer, eu adoro americano.
0: Olha, eu vou dizer uma coisa.
1: Eu adoro.
0: Eu vou bloquear uma resposta.
2: Venham todos.
0: Vou já bloquear a resposta. Eu,
2: tá bem.
3: Vamos, Diogo.
0: Eu acho que é o signo. Vou ter que é o signo.
2: Ok.
1: Isso é tão bem jogado.
3: E acho que vou colar-me, Diogo.
0: Vais colar? Está bem, pronto.
1: Também, eu também.
0: Okay. Isso é tão sagitário de ti, Patrícia.
2: Por acaso não é nada.
1: Agora.
2: Sagitários vão sempre em sentido contrário. Parecem malucos.
0: Só
1: a verdade é que eu diria. Olhando desta forma, também ia para o signo.
0: Ah, é?
1: Acho que é algo que não damos tanta importância, não é?
0: Eu sou um influencer das respostas.

0: E para que irritação tão grande.
1: Ai, são péssimos.
2: Quem se chama Karen e Chad.
0: Ah, pois esses primeiros nomes
2: são logo julgados.
3: É o Giga Chad e as Karen.
0: É. Pois é, as Karen. É, as Karen, exatamente. As Karen são terríveis.
1: Têm muito mau nome nos Estados Unidos.
0: Olha, Gui, muito obrigado por teres passado pelo nosso estúdio de Nós Alive. Bom concerto.
2: Bom concerto. Agora já está o mais difícil. Agora é só subir a palco.
0: Fizeste a adivinha, agora o resto é fácil.
3: Agora é só subir. Agora é fácil. Desde que não me metam adivinhas lá em cima do palco.
2: Não, pois não.
0: Às 8:15, esta noite, no Palco Clubbing, o Gui ali a não perder. Um abraço. Esta é uma das músicas novas do Gui, faz parte do EP, chama Somebody Like You.

0: Então, não é?
1: Então, pois, tudo bem.
0: Tudo bem? É possível que eu tenha carregado.
1: Carregaste em botões.
0: Em botões, eu carreguei em botões.
1: Tu gostas de carregar em botões.
0: Sim, eu, na verdade, parte do trabalho é este, não é?
1: Exato.
0: Parte do trabalho é este. Bom, sim. Então, sendo assim, se calhar aproveitamos para falar de Vai Tudo ao Ar, porque não, não é?
1: Ah, podes falar.
0: Se for a Nós Alive, pode ir tudo ao ar, que é. Chega a nossa ativação, está lá o stand muito bonito, diz Radio is Alive, e entra na roleta. Sai uma palavra, essa palavra corresponde a uma música. Tem de cantar bem. Se ganhar bem, se, aliás, cantar bem, ganha, não é? É ganhar bem.
1: Não, sim,
0: é?
1: Se não cantar bem, leva com uma ventania.
0: Vai tudo ao ar, não é? Leva isso, uma rajada de vento.
1: Para quem pergunta muitas vezes: ah, também quero uma t-shirt como essa, ah, também quero um lenço como esse, ah, também quero um leque como esse.
0: Exatamente.
1: Vá até lá.
0: Pronto, é isso. E depois vai tudo ao ar, portanto, boa sorte, já sabe, durante os 3 dias do Nós Alive, que já arrancou, ficámos a 24 minutos das 7. Vamos saber do trânsito, já a seguir.

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10: Vamos ao trânsito na Rádio Comercial, numa oferta Benacar e pneus Continental e com a Cláudia Macedo. Alô, Cláudia.
11: Alô, Diogo, boa tarde. E agora com uma informação de última hora, um acidente na A10, na ligação à Crele, A9, na zona de Bucelas, está a condicionar, por enquanto, só este acesso, sem informação de muita fila no local, mas com algum aparato, uma vez que o acidente envolveu um autocarro e também uma viatura ligeira. Numa tarde em que o trânsito continua a aumentar cada vez mais nos acessos ao Nós Alive, com a Crele já muito preenchida, praticamente a partir de Pinamanique, primeiro nas saídas para Miraflores, Autoestrada de Cascais e depois na parte final com os condicionamentos também já habituais para fazer a ligação ao Passeio Marítimo de Algés. Difícil também nesta altura o IC19 a partir do nó de Pinamanique em direção à curva do Palácio de Queluz, onde há acidente, afeta o sentido inverso, também afeta a Radial de Benfica e os Cabos de Ávila. Mantém-se a fila em Campo Lido, Sete Rios para a Ponte 25 de Abril e nos dois sentidos da Segunda Circular para o Campo Grande de Calvanas. No Porto, mais demorada a EP nos dois sentidos e também a VCI entre o nó de Bom Joia e A3, Franques a Rábida e no sentido inverso da Afurada até à passagem pelas Antas.
10: Ficou um bocadinho mais complicado agora, não é?
11: Verdade.
10: Beijinhos, amanhã a mais. Até amanhã, Cláudia.
11: Combinado, até amanhã.
10: É, amanhã a mais, mas ela vai estar de manhã, amanhã a mais, mas é para ela acordar às 5h30.
12: E a coitadinha. Boa sorte.
10: Vai descansar, está bem?
12: Força aí.
10: Já nem nos ouviu, já foi à vida.
12: Já foi.
10: Esta hora está a dormir.
12: Foi dormir.
10: Ai, Denise, ela não está a dormir agora. 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
12: Chuva no litoral oeste até meio da manhã. Também há previsão de chuva fraca. Os chuviscos e aguaceiros e trovoada, há tudo, mas atenção, só no norte e centro e litoral oeste. Máximas para amanhã, 22 graus em Viana e Porto, 23 em Aveiro, 24 em Leiria, 26 em Coimbra, 27 em Braga, 28 em Lisboa e Faro, 30 em Viseu, Santarém, Setúbal, Guarda, 31, Vila Real e Porto Alegre, 32, 33 em Beja e 35 em Castelo Branco e Évora.
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0: Esta música podia ser a banda sonora do programa que segue na Rádio Comercial em direto a partir do Passeio Marítimo de Algés. Não é que haja um teto no Passeio Marítimo de Algés, mas eu acho que não há teto para elas duas, não é?
1: Não há céu para elas.
0: É isso.
2: Tão querido, Diogo.
1: É infinitos.
3: Olá, já estamos aqui, não sei se sabem.
0: Não acredito.
3: Esta é a altura em que vocês têm de dizer bem de nós.
0: Então não dissemos bem de vocês, então dissemos que não há céu para vocês, ou ceiling, ou teto, ou lá o que quer.
1: Querem melhor.
0: Xiça.
1: Não conseguimos.
0: Que nós temos, que nós
2: não,
0: temos
2: foi um bom elogio.
0: Pronto, está bem. É, também é assim. Não há. Hoje não há mais de onde este vai, portanto.
1: Aceitem.
0: Aceitem, está bem?
1: Aceitem só.
2: Olha, vocês estão cheios de inveja ou não? Estiveram aí na Sapai Fina e nós estamos aqui a estrear o estúdio.
1: Vamos,
2: não,
1: vamos para aí depois ver os concertos enquanto sim. Vocês estão a fazer rádio.
2: E amanhã, olha, fica-vos mal.
0: E amanhã fazemos já se faz tarde aí.
1: Exatamente.
0: Vai dar ao mesmo,
1: está bem. Pronto.
0: Olhem, okay. Tecas e Mariana Pinto, estão prontas então para o que aí vem?
2: É verdade, para cortar a fita vermelha do arranque das emissões do Nós Alive aqui no Passeio Marítimo de Algés. Olha, já tivemos a aproveitar aqui um bocadinho o recinto, a Mariana um bocadinho mais, porque já estás cá desde que horas?
3: Eu cheguei, eram 2:30
1: da manhã.
0: Ia bem.
2: Para guardar o lugar.
3: Passei aqui a noite para guardar o lugar na primeira fila.
1: Claro que sim.
3: Nós estamos
1: claro.
3: A brincar,

0: Mas há pessoas que provavelmente fazem isso.
1: Ah, pois.
0: Porque eu presenciei o momento em que as portas abriram e a quantidade de pessoas que entra a correr, eu não sabia que isto ainda era. E há pessoas que ainda fazem isto. Vão a correr até à primeira fila e não saem dali, acho eu.
2: É espetacular que as pessoas consigam fazer isso sem cair, porque de vez em quando há assim uns trambolhões. Exato. Ah, sim, estamos. Bom, vocês vão ficar de pé o tempo todo, não é? Isso eu sei que vocês caem ou não caem. E se cair é a construção.
1: Não. É isso mesmo, das 7 até às 10 a fazer emissão aqui a partir do Nós Alive, deste primeiro dia de festival, e estamos muito entusiasmadas, é porque é a primeira vez da Mariana a fazer o Nós Alive.
0: Pois é.
1: E a primeira vez da Mariana a fazer emissão comigo. Agora, se isto vai correr bem, vamos ver.
0: Então, mas olha, eu costumo dizer que primeiras vezes nunca se esquecem. Olha. Se é por bons ou maus motivos, eu não sei.
1: Mas é que sejam por bons.
0: Exato.
3: Amanhã dizemos.
1: Bem, meninos.
2: Beijinhos, até amanhã.
1: É isso mesmo. Beijinhos, até amanhã.
3: Beijinhos.
2: Eu carrego, não é?
4: Okay. 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
2: Digas mais, o ministro das Infraestruturas e Habitação, Miguel Pinto Luz, garante que quer proteger os mais idosos.
3: Para aqueles com mais de 65 anos, com rendimentos inferiores a 64.400 euros, não transitam, pura e simplesmente, para o novo regulamento do alojamento urbano, do arrendamento urbano, mas há outros que transitam, mas mesmo esses, com mais de 65 anos, transitam, mas com uma métrica de valorização das suas rendas de um 15º do valor patrimonial tributário. Os menos de 65 anos, com rendimento inferior a 64.400 euros por ano, por agregado, transitam e a renda mantém-se por 5 anos. E, portanto, damos perenidade, mesmo esses com menos de 65 anos, mas que têm rendimentos abaixo de 64.400 euros.
2: Foi eliminado o limite ao aumento das rendas ao longo dos próximos 3 anos e criado um fundo de emergência habitacional para realojar quem foi despejado por incumprimento do contrato de arrendamento. O Governo ainda vai pedir autorização legislativa ao Parlamento para avançar com estas medidas. A Ministra do Ambiente diz que a situação das falhas no abastecimento de água em Almada irá a melhorar de dia para dia. Maria da Graça Carvalho diz que a água só deverá ser totalmente reposta dentro de 2 a 3 semanas.
4: Muito obrigada, Ana. Já acabou o trabalho por hoje?
2: Não, não. Ah, falta às 8.
4: Se não vinhas agora aqui ter connosco.
2: Já vou.
4: Vens depois das 8. Até já.
2: Até já.
4: Para quem está

0: Lady Gaga na Rádio Comercial com esta A Million Reasons. Existe um milhão de razões para ouvir a Rádio Comercial hoje, em particular ouvir a estreia da Mariana Pinto em direto do Nós Alive e, segundo Pedro Ribeiro, a presença de Deus aqui nos...
1: É Deus!
2: Eu acho que nos vai salvar, na verdade. Nós precisávamos aqui de uma salvação e é isso mesmo que o Walter Ugemeim veio fazer.
0: Bem-vindo.
2: Olá, bem-vindo.
1: Olá, tenho muito gosto em estar aqui.
0: Nós também aqui.
1: Exagero, Santa Maria. Eu estou muito acostumada a que as pessoas me vejam e digam, oh meu Deus. Mas desta forma assim, não.
0: Oh, Walter, o Pedro Ribeiro entra aqui no estúdio e diz assim, eu não sabia que estava Deus dentro deste estúdio.
2: Foi.
0: E eu, pronto, eu aceito. É o que o Pedro Ribeiro diz, nós aceitamos.
1: Que deslocado, estas pessoas, não é? Estas pessoas.
2: E também já ouvimos dizer que o Walter não está habituado a ter uma vista tão boa para o Nós Alive, porque o Walter chegou aqui ao estúdio e disse, vocês têm a melhor vista do Nós Alive. E temos mesmo.
1: Eu estou numa fase da minha vida muito cobiçosa, eu estou muito cobiçoso e de facto, olha que maravilha, vocês podem apreciar as modas, podem ver as pessoas.
0: Conseguimos ver tudo daqui.
1: Ver os engates, quem é que anda aí desaustinado das hormonas, isto dá para tudo.
2: Jogar as roupas das pessoas, também podemos.
0: Há pouco estava a ver aqui três pessoas a fazerem a roda e o pino aqui em pleno relevado do Nós Alive. Vem, dá para tudo.
1: Adoro.
0: Isto dá para tudo.
1: Adoro. É que vocês têm aqui a visão, assim, parece o Fellini, não é? Parece que vocês vão fazer aqui uma obra de arte cinematográfica. É puro cinema esta vitrine, é puro cinema.
0: Não, é muito bom. E há pouco estávamos a falar de estreias, que é a estreia da Mariana Pinto aqui em direto do Nós Alive, mas hoje também marca a estreia do 8º palco do Nós Alive, o palco literário, onde Walter Ugemeim estreou-se.
1: Sim, eu fui convidado para fazer a abertura do Nick Cave e eu aceitei. Anda palco, inclusive, é claro, este ano decidiram começar com o palco assim um pouco mais tímido, mas vai ser obviamente o palco principal na próxima edição.
0: Não temos a menor dúvida, até porque, segundo Patrícia, estava cheio. Um palco tímido, mas um palco cheio de pessoas.
1: Não, sim,
0: para ouvir.
1: Eu digo tímido porque eu sou uma pessoa tímida.
0: Não parece.
1: Estava a referir-me a mim. Não, um palco lindo, lugar lindo. Acho absolutamente maravilhoso. Eu tenho para mim que onde estão as pessoas devem estar livres. Os livros são pura humanidade, são instrumentos de humanização e por isso... A dúvida que as pessoas possam ter se faz sentido deve ser imediatamente eliminada.

0: nada, porque em todos os lugares onde há gente pode e deve haver livros. Né?
1: E até aqui no Nós Alive teve direito a livros. E a que são os livros, Walter Ugumem?
0: Olha, os meus vão desde Bach e Monteverdi e a Mahler, muito Vivaldi, muita Maria Callas e Montserrat Caballé, mas muito Nick Cave, muito Sonic Youth, muito Mão Morta, muito noise. Eu fui muito criado pelo noise, pelo punk. Eu hoje sei que tenho assim um aspecto meio burguês, lamento, peço desculpa, estou gordo e meio desfigurado e careca.
1: Mas estava-me a dizer que o Walter Ugumem marca sempre por assim umas camisas diferentonas. Hoje assumiu aqui uma camisa preta. Isto foi para...
2: No fundo veio a combinar connosco, não sei se já reparaste.
1: E com o Nick Cave.
2: Pois é,
1: com o Nick Cave,
2: que eu já ouvi dizer que veio ver Nick Cave.
0: Vou-me plantar ali à frente do palco. Nick Cave olhar para mim, não quero que ele me estranhe, eu quero que ele perceba que nós... Que nós somos amigos.
1: Exato.
0: Ele pode não saber, porque até pode ser Palerma, mas nós somos amigos. Não é? É claro que quando olhar para mim, se ele não entender que somos amigos, vai ser muito frustrante.
1: Olha, e acha que o Nick Cave era capaz de ler um livro de Walter Ugumem?
0: Acho, ele sabe ler, sabe escrever, inclusive é um tipo inteligente. Adoraria que ele, aliás, adoraria. Nem está. Eu tenho livros traduzidos em alemão, eu espero que ele os tenha lido, que não. Não me apareça aí a dizer que nunca leu um livro meu, que eu dou-lhe uma corrida. Eu já ouvi, já li os livros dele, já ouvi tantos discos dele, espero que ele esteja a fazer a mesma coisa.
1: Mas claro, claro, claro. Sabe que eu tenho um livro lá, tenho este livro, A Máquina de Fazer Espanhóis, lá em casa para ler. Sim. Mas agora não estou com muita vontade de ler este livro. Depois deste último jogo, não estou com grande vontade de estar a fazer espanhóis.
0: Compreendo, compreendo. Mas é uma máquina muito inquinada.
1: Pois.
0: São os espanhóis muito, muito atrapalhados que a máquina faz. Por isso, sim, por acaso também fiquei, ainda estou um bocadinho em mágoa.
2: Eu acho que estamos todos.
0: A minha vantagem é que eu não percebo nada de futebol e por isso sofro menos.
1: Pois.
0: Mas quando se trata de uma defesa nacional, não é o futebol que está em causa, somos todos nós e é a necessidade. Mas eu sempre, assim, eu tenho uns amigos espanhóis que quiseram humilhar-me e eu respondo sempre da mesma maneira. Nós, os portugueses, somos os ibéricos mais bravos, porque somos o povo ibérico, o único povo ibérico que conseguiu estabelecer a sua autonomia e a sua independência. Por isso, comparados com todos os outros povos que a Espanha tem, que são nações infinitas ali metidas, nós somos de facto aqueles que estão amadurecidos o suficiente para saber que somos diferentes e chamamos-nos portugueses e não outra coisa, senão portugueses.
2: Bem, isto foi muito lindo. Já valeu a pena a minha vinda, esta minha estreia. Já valeu a pena só por causa deste momento.
0: Somos os maiores.
2: É mesmo.
0: É essa. Podemos ter perdido no futebol, continuamos a ser os maiores.
2: Sim, e daqui a não sei quantos anos há mais. Eu não sei de quanto tempo é que é. 4 em 4 anos.
1: De 4 em 4 anos há Mundial, daqui a 2 anos há um europeu.
2: É,
1: daqui
2: isso.
1: A umas horas há Nick Cave aqui no palco principal do Nós Alive.
0: Aleluia.
1: E temos Walter Ugumem na frontline. É daqueles que está mesmo na linha da frente para aproveitar os concertos ou fica aqui mais resguardado cá?
0: Não, eu fico assim. Eu agora sou este punk mais burguesito, por isso eu fico assim um bocadinho mais resguardado, porque às vezes eu se for para a frente é um bocado, olha, é um bocado como ver futebol ao vivo. Se eu ir ao vivo, eu passo-me da cabeça.
1: Aqui atrás passa menos.
0: E eu assim, se eu estiver lá à frente, se houver um mosh básico, eu vou querer entrar naquela competição. E assim atrás eu mantenho um bocadinho mais o decoro, tenho mais assim um lado familiar, lembro-me que tenho sobrinhos, tenho que dar exemplo, tenho que ser um cidadão mais exemplar e por isso é mais seguro eu vir aqui para trás.
1: E se quiser vir um bocadinho até mais para trás, pode vir até aqui.
2: Exato.
1: Ao estúdio da Rádio Comercial, que já elogiou aqui esta.
2: Mas e agora uma curiosidade, é dos que sabem as letras de cor ou é como eu e até que as que não sabemos a letra nunca de nada, sabe tudo de cor?
0: Sei algumas, assim, a minha cabeça também já não é o que era, mas sei assim alguns temas e o Funeral of My Trail, por exemplo, algumas coisas assim, back then eu e as lamechonas dos Murder Ballads, por exemplo, aquelas coisas que
2: eu acabo. Ai, adoro as baladas, eu também gosto muito de uma boa balada, gosto muito
0: muito daquelas chorinhas das canções chorinhas que ele fez com a PJ Harvey, por exemplo, adoro.
1: Muito bem.
0: O Nick Cave é categoricamente o tipo mais carismático e impecável da música contemporânea.
1: Eu nunca vi nenhum concerto dele, mas quando estava a vir para cá a dizer que ia fazer emissão neste dia, disseram-me, vê o concerto do Nick Cave, porque ele em concerto, ele é inacreditável. Ele e a banda é um concerto que é mesmo imperdível.
0: O homem tem um carisma.
1: Pois é.
0: Ele até é mais velhote do que eu e tudo, mas tem uma genica, tem um... um esqueleto movente que é absolutamente impressionante. É inexplicável, eu acho que ele vendeu a alma ao diabo para fazer isto.
1: Para conseguir aproveitar até mais tarde a fazer isto.
0: É absolutamente maravilhoso.
2: Bem, já não falta muito.
1: Muito
2: Nick
1: bem.
2: Cave a começar às 9:15 aqui no Palco Nós, portanto, eu já estou ansiosa também.
1: Portanto, se calhar vamos deixar aqui o Walter Ugumem descansar um bocadinho, ir comer, abastecer.
2: Exatamente.
1: E guardar aqui um lugar para poder ver o Nick. Foi um gosto ter
2: obrigado.
1: Aqui.
2: Obrigada.
1: Ter Deus.
2: Muito obrigada. Exatamente. Tivemos Deus.
0: Assim. Vocês acreditam em qualquer disparate também? Caramba!
2: Não, nós acreditamos em tudo o que Pedro Ribeiro diz.
1: É assim, nós temos que dizer que acreditamos no que Pedro diz.
2: Exato.
1: Sim. Obrigada, Walter, e aproveito o nosso live.
0: Obrigado.
1: E quem estiver a caminho do passeio marítimo de Algés, nós estamos aqui à vossa espera.

0: Taylor Swift na Rádio Comercial. A partir de agora, numa emissão especial, a partir do passeio marítimo de Algés, primeiro dia de Nós Alive, e numa altura em que os Perfect Circle estão a arrancar aqui no palco.
1: Eu já vejo luzes. Já vejo coisas a acontecer.
0: Já ouço qualquer coisinha.
1: Sim.
0: E portanto presumimos que vai arrancar então o segundo concerto aqui no palco Nós. Mas já sabemos que o Nós Alive tem sempre o melhor cartaz, sempre. E hoje contamos com quem?
1: Nick Cave and the Bad Seeds, a partir das 9:15. Atenção a isto, não se atrase, é para estar a esta hora o mais à frente possível.
0: Exatamente, sim, sim.
1: E à meia-noite e meia, 21 Pilots.
0: Pois é.
1: Eu quero muito ver.
0: Queres,
1: sabes,
0: muito?
1: Eu quero. O problema é que ia aguentar até essa hora.
0: Ah, vais aguentar.
1: É porque eu sou a pessoa que acorda cedo.
0: Até às 10 estás a trabalhar, a partir das 10 estás a desfrutar. E também não esquecer que às 8:15 o Guia Ali sobe ao palco WTF Clubbing. E nós vamos picar aqui um bocadinho do concerto, porque ouvi dizer que vai ser bom, tal como os Melim dizem.
1: Exatamente.
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0: Passeio Marítimo de Algés, uma emissão especialíssima. Bem, isto estava complicado.
1: Isto é muita emoção, Tecas, não. É muita emoção. Estamos no primeiro dia do Nosa Live, até fica gaga.
0: Não, eu ia dizer que estava complicado, como o trânsito até aqui, mas agora é da nossa responsabilidade também dizer como é que está o trânsito aqui dentro do recinto do Nosa Live.
1: É isso. 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Comercial.
0: Porque nós temos também informações privilegiadas, para além desta visão privilegiada que nós temos aqui sobre o recinto do Nosa Live, para saber como é que está então o trânsito. Ora bem, o trânsito no Nosa Live é uma oferta da NOS. 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Vamos lá então. Ao trânsito com a Mariana Pinto.
1: Vamos a isto. O trânsito está condicionado na CRIL, Circular de Restauração Interna do Alive, com fila compacta para as pisas.

0: entre o acesso ao palco e a saída para a cabine telefónica da NOS, uma das zonas com maior movimento desta hora, onde muitos condutores pedonais tentam a sorte ao volante de um prémio.
1: Pois é, e registam-se também vários grupos parados na CREL, que é como quem diz, a circular de reencontro entre amigos, depois de alguém ter dito: espera aí, falta o João! Quem é o João? Se vai atravessar o recinto. Conto também com algumas demoras e pelo menos 3 pessoas conhecidas pelo caminho. Eu já encontrei umas 5. 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

0: podia ter acontecido, mas não aconteceu este dos Descendentes com a Carolina, não é?
1: Pois não.
0: Mas há um mês aconteceu o teu.
1: Pois aconteceu e faz-me confusão dizeres que foi há um mês. Como é que
0: foi?
1: Foi exatamente há um mês. Eu achava que era clichê quando as pessoas dizem: ah, o tempo passa muito rápido. Aliás, eu odeio esse tipo de conversa. Mas agora, peço imensa desculpa a todas as pessoas que eu critiquei, mas a verdade é que passou a voar. Eu não sei como é que é possível.
0: É verdade, Mariana Pinto já não tem no seu cartão de cidadão solteira, tem sim.
1: Na verdade, casada. Ainda tenho de ir mandar fazer o novo cartão porque preciso de pôr o meu novo nome.
0: Pois.
1: Mudei de nome.
0: Ah, mudaste de nome. Mas o teu nome aqui na Rádio Comercial não. Será sempre Mariana Pinto.
1: Será sempre Mariana Pinto.
0: Pronto, portanto, posso dizer que Mariana Pinto, e até que estou a fazer emissão a partir do primeiro dia do Nosa Live, a estrear aqui este nosso estúdio, vai continuar estas emissões especiais até ao terceiro dia e último. E a propósito de casamento, nós descobrimos que 35% das pessoas já foram pedidas em casamento num festival de verão.
1: E por que não? Olha, tens música, tens pôr do sol incrível. Aliás,
0: sim,
1: o sol neste momento está
0: agora
1: a começar.
0: Agora é uma boa altura para pedir em casamento.
1: Exatamente.
0: Não é? Se calhar, é assim, se nós estivermos bem atentas àquilo que está a passar à nossa frente, aqui neste relevado, à frente do palco nós, se calhar há alguém ajoelhado a pedir a casamento.
1: E até que as imagina apanharmos esse momento. Mas também te digo uma coisa:
0: sim,
1: que se fosse comigo,
0: não aceitava.
1: E o Bernardo está aqui e está a ouvir. Ele sabe que uma das principais indicações que eu lhe dei foi: não me peças em casamento em público. Era das piores. Eu não sei se não dizia que não. É das piores coisas que me podiam fazer.
0: Foi em semi-público, não é? Que havia alguém a gravar, outras pessoas
1: pois,
0: a ver, outras a aplaudir.
1: Sim, mas não estava assim no meio de uma multidão e isso para mim não dava.
0: Mas olha, não digas isso, porque podem estar pessoas no carro, a caminho de cá, com esse propósito de: olha, nós Alive, Nick Cave, tipo, é o nosso artista favorito, 21 Pilots, tipo, nós ouvimos a nossa primeira música.
1: E eu estou a influenciar as pessoas a dizer que não.
0: Não,
1: diga
0: não,
1: que
0: não,
1: sim,
0: não,
1: olha,
0: não, diga que sim.
1: Diga que sim, olha, não está aqui ninguém. Finge que não está ninguém e diga que sim.
0: Não, pronto. Ou então com muitas pessoas à volta a bater palmas, vai ser bom. Ao som do Nick Cave e a sua banda, ou ao som dos 21 Pilots, ou ao som do Guia Ali, que vai atuar a partir das 8:15.
1: Ai, eu morria de vergonha.
0: Portanto,
1: mas isso sou eu.
0: Se vai com esse pensamento, por favor, continue. Não liga à Mariana.
1: Olha, quem sabe tu um dia tecas. Não sejas pedido em casamento aqui no Nosa Live?
0: Olha, e por que não?
1: Exatamente. E eu vou lá bater palmas. Nem gosto de palmas, mas contigo vou bater palmas.
0: Obrigada.
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0: na primeira emissão, nas
1: manhãs. Ontem. Foi ontem que eu estive aqui também com as manhãs da Comercial de manhã. Pergunta-me a que horas é que eu comi um hambúrguer?
0: Eu acho que foram para aí às 11h30 da manhã, não foi?
1: Foi um bocadinho antes até. Pronto. Era um tipo 10h30.
0: Olha, vais comer agora às 8h05.
1: Ai, vou comer 2 ou 3, vou comer os que me apetecer. Aquilo é tão bom, Tecas, vens comigo.
0: Vou sim, senhora. Agora na Rádio Comercial, fique connosco a Pablo Alborán e daqui a pouco a Guiali.

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0: Os BTS em casa, no carro, em todo lado, a tocar aqui em direto do Passeio Marítimo de Algés, a acompanhar o primeiro dia de Nós Alive. E nós prometemos uma coisa, não foi, Mariana?
1: Foi sim, prometemos que íamos dar-lhe um bocadinho do concerto de Guia Ali, que está mesmo agora a começar. Olha, digo-te uma coisa, pontualidade é com ele.
0: É verdade, era às 8:15 e às 8:15 entra então aqui no palco WTF Clubbing. E portanto, Guia Ali em direto do Nós Alive.

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1: Boa noite. Está dia, não é? Está bom. Como é que vocês estão? Está tudo bem? Meu nome é Gui Ali. Venho aqui apresentar umas canções, algumas para chorar, outras para dançar. Eu vou contar convosco, pode ser? Bora.

0: Tão bom.
1: Essa é a próxima canção que eu vou tocar.
2: Que é ali em direto do palco da WTF Clubbing. As três primeiras músicas ouvimos agora. E a Mariana, assim que começou a tocar Are You Better, a dizer assim: eu adoro esta música. Ai, desculpa.
3: Não dá som. Não, a Tecas não me deu som. Eu adoro aquela música.

0: agora, e a Mariana, assim que começou a tocar Are You Better, a dizer assim, eu adoro esta música. Ai, desculpa.
1: Não me dá som, até que não me deu som. Eu adoro aquela música e digo-te uma coisa, não sei se ele estava nervoso ou não, mas daqui não parece nada.
0: Nada.
1: Coisa que eu não...
0: Ele não é estreante como tu aqui
1: pois
0: na nossa live.
1: Pois é, ele veio em 2022, acho eu que nos disseram há pouco isso. Mas eu digo-te já, Tecas, não era capaz de ser artista.
0: Não?
1: Eu não era capaz de subir um palco e cantar para esta gente toda.
0: Ah, mas
1: tu eras?
0: Era
1: capaz
0: era.
1: De cantar?
0: Sim, tu sabes que eu era capaz.
1: Pois é, tu tens o sonho. Pois é, até que eu tenho o sonho de ser uma cantora, uma diva, uma Beyoncé desta
0: se calhar, expectativa-se um bocadinho mais abaixo. Mas tu foste capaz hoje de chegar um bocadinho mais cedo aqui ao recinto do Nós Alive, não é? O que é que tu andaste aqui a fazer?
1: Olha, fui até ao stand da Auchan, porque eles este ano estão no Nós Alive a promover boas relações entre vizinhos.
0: Olha,
1: sabemos que é um tema...
0: Tenho. Com vizinhos?
1: É assim, é boa ou inexistente.
0: Ah,
1: só
0: okay.
1: Porque eu sou aquela vizinha que é um bocadinho tímida e que não gosta muito de falar, sabes? Então que espero, se calhar, que o vizinho apanhe o elevador primeiro que
0: percebo.
1: E depois apanho eu, sabes? Mas acho que são bons vizinhos, pelo menos não tenho relações... não tenho razões de queixa.
0: Ok,
1: é
0: muito bem.
1: Agora, eu andei aqui pelo recinto do Nós Alive para tentar perceber com a Auchan como é que são aqui os festivaleiros, se são bons vizinhos, se têm reclamações a fazer e descobri algumas coisas.
0: Ok, vamos ouvir.
2: 3 da manhã. E tive um vizinho a reclamar.
3: Eu nunca.
2: Nunca aconteceu?
3: Nunca aconteceu.
2: A nenhuma hora da noite?
3: A nenhuma hora da noite reclamaram. Se calhar eles é que são bons vizinhos e eu é que não sou.
2: Eu nunca fui pedir uma coisa muito esquisita, fora do normal, a um vizinho.
3: Ah, eu já fui.
2: O quê?
3: Eu já fui pedir sal, já fui para deixar o carro na garagem deles.
2: Para deixar o carro na garagem deles? Eles deixaram?
3: Deixaram, muito queridos.
2: Não, na verdade, os seus vizinhos é que são ótimos vizinhos.
3: É verdade, muito queridos mesmo.
4: Nós nem falamos, está tudo no mesmo prédio, ninguém fala uns com os outros, ninguém...
2: Nada.
4: Se nós... desculpa lá, vizinha, se estiver a ver. Se ela vai entrar no elevador e eu saio de casa ao mesmo tempo, eu vou pelas escadas. Ou vice-versa, tipo, as pessoas nem se querem cruzar.
2: Então, olha,
4: é um bocado essa dinâmica. Pois, é um bocado isso.
2: Eu nunca pedi ao vizinho para comprar alguma coisa, supermercado, que foi... E não paguei de volta.
4: Ah, não. Esses favores, pá, eu fui educada a nem sequer chatear as pessoas, puder não chatear, portanto, pedir coisas aos vizinhos, não.
3: Só receber as minhas encomendas em casa, de resto, não peço dinheiro.
2: E os vizinhos recebem sempre as suas encomendas?
3: Recebem sempre as minhas encomendas.
2: Tudo.
3: Guardam, mandam mensagem, está pronta. E eu,
2: então,
3: obrigada.
2: Aproveitem este momento, mandem lá um beijinho para os vossos vizinhos, que eu acho que são os melhores vizinhos do mundo.
3: Sim. Beijinhos, vizinhos. Anabela, melhor vizinha do mundo.
0: Olha, afinal há boa vizinhança.
1: Não, eu nem sei o nome dos meus vizinhos.
0: Olha, eu sei.
1: Tu sabes.
0: Só há coisa de 8 meses.
1: Manda beijinho.
0: À Mimi e ao João, ao Gaspar. Olha, beijinhos, se estiverem a ouvir. Eu acho que eles
1: beijinho
0: estão a caminho de cá,
1: Mimi,
0: na verdade.
1: João.
0: Acho que eles estão a caminho de cá.
1: Estão.
0: Portanto, vão aproveitar aqui o Gui Ali, que está agora a atuar no palco do WTF Clubbing. Já vamos picar. Ah,
1: olha.
0: Pronto, nós temos Pedro Ribeiro em estúdio que continua a fazer.
1: Ah, não, agora está a esconder-se, hein, não?
0: Ah, temos aqui.
1: Estás aqui, beca-beca.
0: Bem, eu queria.
5: Depois, tudo é fuzil.
0: Não,
5: enganei-me. As vias todas.
0: Enganei-me.
5: Olha,
0: na vida.
5: Depois, durante 3 ou 4 segundos, boa tarde, menina.
1: Não,
5: boa
1: tu
5: tarde.
1: Estavas cheio de vontade de falar. Porque entrou aqui no estúdio e não se calou.
5: Vou ignorar a Mariana. Oh,
0: Pedro, então.
5: Olha, estás boa.
0: Estou bem.
5: Bem.
0: Tu também?
5: Tenho que te pedir desculpa em nome da Rádio Comercial por ter calhado.
0: Pois. Já ia fazer reclamação.
1: Pois.
5: Não, mas bem. Isto é contra o código de conduta. É mas podes fazer a experiência que estávamos a fazer, que é pôr ao mesmo tempo no ar todos os palcos. Só para perceber o que é que está a acontecer.
0: É assim, é? Eu tenho aqui este palco que está. Que está bom, ou não?
5: Não está a acontecer nada.
0: Ah, agora não está a acontecer nada.
5: Espera. Aí está.
0: Pronto.
5: Onde é que está o Gui? Está ali.
0: Pronto.
1: Eu não vou responder a nada, não disseste que não falavas comigo.
5: Está uma bela tarde,
1: está
5: um belo final de dia no Nós Alive, primeiro dia. Está incrível, é um bocado nostálgico estar aqui sempre, porque o Nós Alive é um sítio muito especial para a história da Rádio Comercial e, portanto, estar aqui é estar em casa. Mas foi estranho chegar aqui e ver que na tua casa há pessoas que tu não reconheces.
1: Uhum.
5: Pois é, até que as percebo, profissional de rádio.
1: Ah, pronto.
5: Mas
1: tu não vieste aqui dizer nada de jeito?
0: Mariana, tens de ter um tom assim mais doce.
5: Oh, Mariana, vou-te explicar uma coisa.
1: Não quero
5: eu fiz toda uma carreira a não dizer nada de jeito.
1: Eu sou doce.
5: Ah, és de uma boys band.
1: Mas já estou a suar, saiam daqui todos.
5: Mas há ar-condicionado, atenção.
0: Não, estamos
1: é
0: bem.
1: Pedro.
5: Olha, que tal o vosso primeiro dia? Estão a gostar de fazer a emissão? Estão
0: sim,
5: a gostar de
0: estar...
1: Até agora sim.
5: Mas é que não viram ainda o WhatsApp da rádio.
1: Porquê?
0: Ah, pois.
5: As pessoas estão a reclamar e bem, como é que é possível e tal. mas a qualidade voltará amanhã a partir das 7 da manhã.
1: Eu estou muito triste.
0: Eu não acredito que eu dei o microfone para isto.
1: Não, Tecas, não olha.

0: assim agora para mim também, que eu já percebi que vocês são amiguinhos e estão os dois.
1: Não, não, não, mas eu tenho um poder incrível, então, que é fazer isto. E então, a partir de agora sou só eu e tu.
0: Ah, agora sim.
1: Sou eu e tu e o Guilherme.
0: Agora sim.

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0: Portanto, entusiasmei-me aqui em direto do Passeio Marítimo de Algés. E isso é o que provavelmente vai acontecer quando os 21 Pilots entrarem em palco à meia-noite hoje, no primeiro dia de Nós Alive. Antes dele ainda vem o Nick Cave, não é?
1: É isso mesmo. E vamos... sabemos que Walter Ugumem neste momento já está provavelmente à procura do melhor lugar para ver Nick Cave.
0: Exatamente. E se calhar podemos ver ou não Walter Ugumem num pequenino mosh.
1: Ah, pois é.
0: Porque ele disse que é assim, se eu estiver lá mais para a frente, é possível que aconteça. Mas se eu me resguardar um bocadinho cá atrás, se calhar evito isso.
1: Ai, o mosh assusta-me muito. Ai, não, detesto, Teca, sou capaz de chorar.
0: Deixa-me.
1: O quê?
0: Eu acho que o Nick Cave.
1: Não vou para o mosh, Tecas, não quero. Tenho medo, tenho muito medo.
0: Então, olha, ir até.
1: Tenho medo de levar com pessoas em cima, não quero, tenho muito medo.
0: Opa, ó Maria, eu agora de repente achei que isso seria uma ótima visão.
1: Nunca ninguém vai ver num mosh, num concerto, garanto-te.
0: Não?
1: Não, não.
0: E no concerto do Guia Ali, podemos-te ver?
1: Isso sim, claro.
0: Então vamos todos já daqui.
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1: Pois foi, foi
0: antes
1: incrível.
0: Mesmo desta música, ele a dizer se ouve a Rádio Comercial, então certamente sabem que música é esta. Ele a dizer que esta música poderia fazer lembrar o Mundial.
1: Não vamos falar sobre isso.
0: Mas é assim,
1: não
0: matter where I go. Eu por acaso gostava de ter ido à final. Não gostava de ter ficado nos quartos, mas pronto, é comigo.
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0: E vai continuar por aqui até às 10.
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5: Portugal tem um novo selecionador de futebol. Jorge Jesus foi confirmado hoje como sucessor de Roberto Martínez. Vai ser apresentado já amanhã à tarde, dia em que se assinalam os 10 anos da conquista do Euro 2016. A semana tem sido marcada pelos problemas da correção dos exames nacionais. Hoje, o ministro da Presidência garantiu que 73% dos exames já foram corrigidos. Cristina Mota, do movimento Missão Escola Pública, continua a denunciar problemas.
6: Estamos a dar conta que questões que já tinham sido classificadas, entretanto surgem outra vez na área de trabalho do classificador, mas com uma folha diferente. Portanto, as folhas estão a ser substituídas, as folhas de resposta dos alunos estão a ser substituídas em questões que já estão classificadas, ou seja, a classificação que agora consta não consta aquela resposta, porque houve aqui uma substituição da folha, ou seja, aparece um item de um outro aluno.
5: Em Almada, o problema é outro, a falta de água. A situação de abastecimento no concelho deverá estar normalizada dentro de 2 a 3 semanas. Foi o que disse hoje a Ministra do Ambiente, Maria da Graça Carvalho.
7: A situação completamente reposta, estamos a falar de 2 ou 3 semanas, mas as medidas que estão a ser feitas para estabilizar o sistema, progressivamente, todos os dias vai melhorar.
5: Maria da Graça Carvalho diz que estão a ser feitos 2 novos furos para resolver o problema. É uma quinta-feira que fica marcada pela notícia da morte da cantora Bonnie Tyler. Tinha 75 anos, estava há vários meses internada no Hospital de Faro. Bonnie Tyler deu voz a sucessos como este, Total Eclipse of the Heart.

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1: É isso mesmo, Tecas e Mariana Pinto, em direto do primeiro dia.
2: Olá.
1: De Nós Alive. Já ouvimos aqui um bocadinho do concerto do Gui Ali, ele que atua no palco WTF Clubbing, e está tudo a postos para entrar em palco um dos grandes headliners da noite, não é?
2: Exatamente, Nick Cave and the Bad Seeds começam daqui a pouco menos de 15 minutos.
1: Portanto, eu, se estiver assim um bocadinho mais atenta, sou capaz de ver o meu irmão por aí, porque ele vem cá ver. Ficou fã.
2: Okay.
1: Fruto de namoro.
2: Ah, sério?
1: Sim.
2: Olha.
1: Sim, a família da namorada é muito fã de Nick Cave. E então ele foi praticamente obrigado a gostar de Nick Cave para gostar.
2: Olha, esse é como o meu atual marido. Foi obrigado a gostar de Bruno Mars porque eu sou completamente
1: obcecada.
2: Portanto, percebo perfeitamente.
1: E assim vem ao concerto todos
2: a namorada
1: juntos, não é?
2: Percebo perfeitamente.
1: Bem, nós também somos muito fãs de Buraca São Sistema. Eles que se vão voltar a reunir e marcar presença no terceiro dia de Nós Alive, vai ser neste sábado, estou muito ansiosa. Mas
2: sabemos que estes regressos são sempre incríveis, porque há uns anos tivemos, mais precisamente em 2022, tivemos um super regresso aqui, eu lembro-me tão bem, foi incrível, os The Weasel. Há anos que não se juntavam e juntaram-se nesse ano aqui no Nós Alive.
1: É assim, o Nós Alive marca estes reencontros, não é?
2: Pois é.
1: Foram os The Weasel, este ano serão os Buraca. Agora o que é que vai ser nos próximos anos?
2: Olha, se calhar

0: Rádio Comercial, em casa, no carro, em todo lado, com esta O Amor Existe, e pode existir também aqui no nosso lar.
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0: Porquê? Porque nós temos aqui um estudo que diz que quais são as três coisas que as pessoas mais gostam nos festivais. E em terceiro lugar está uma boa oportunidade para conhecer pessoas novas.
2: Já viste, Tecas?
0: Que podem ser um futuro amor, não é?
2: Eu também acho que sim, Tecas.
0: Mas porquê, Mariana?
2: Eu também acho que... Não sei, estou aqui só a dar-te alguma ideia.
0: Ok, obrigada, agradeço a tua preocupação, Mariana Pinto. Em primeiro lugar está, obviamente,
2: claro,
0: a música, não é?
2: Uhum.
0: E estamos a poucos minutos de ver Nick Cave e a sua banda entrar aqui no palco nós, do Nós Alive. E não só nós, há uma frente de palco bem montada e condensada.
2: Sim, encheu bastante, nota-se muito.
0: Claro.
2: Olha,
0: já soube,
2: vamos,
0: não é,
2: começar agora.
0: Yes. Are you ready for love? Nós estamos. Olha, ai, nem de propósito. Bem,
2: Tecas!
0: Parece um sinal.
2: Como é que é possível?
0: Ok, ele estava.
2: Tu é que és Deus?
0: Ele estava a ouvir.
2: Tu és Deus?
0: Ele estava a ouvir. Olha, em segundo lugar está então os brindes. E
2: pois
0: nós
2: é, há muitas pessoas que vêm à procura dos brindes, que ficam horas, aliás, nos stands à espera dos brindes. Eu tiro a paciência a estas pessoas.
0: São filas.
2: É inacreditável.
0: São filas e filas. Tu tiras a paciência. Ai, que sorte, olha que
2: eu tiro. Eu gabo a paciência.
0: Eu gabo a paciência.
2: Era isso que eu queria dizer. Mas olha, se há brinde que vale a pena ter, são os brindes da Rádio Comercial.
0: Ah, não me digas,
2: assim
0: fala-me.
2: Assim que cheguei, fui até ao stand da Rádio Comercial para ver o que é que se andava a passar. Então, para além de poder ganhar lenços, ainda por cima agora os lenços estão muito na moda, não sei se já reparaste, mas eu tenho lenços na cabeça e isto está muito na moda, portanto pode ganhar lenços da Rádio Comercial que ficam super giros na cabeça, nas calças, no cascolo, no pescoço, onde quiser. Tem também as clássicas fitas para pôr à volta do pescoço, mas eu acho que o mais giro do stand da Rádio Comercial é experimentar o jogo que nós temos por lá a acontecer. Eu e o Renato já experimentámos hoje, correu super mal, aviso-te já.
0: A sério?
2: Fomos péssimos, porque o que é que a pessoa
0: que
2: tem então de fazer? Exatamente. A pessoa está fechada numa cápsula, digamos assim, e tem 30 segundos para adivinhar uma música. Que música é essa? Tens um ecrã à tua frente, vai aparecer uma letra. E essa letra, tem uma palavra, vai aparecer uma palavra à tua frente.
0: Sim.
2: E essa palavra entra numa letra de uma música e tu tens de descobrir qual é a música.
0: Ah.
2: A nossa palavra era Born. Nós começámos a cantar.
0: A Star is Born.
2: Não. Born with a Broken Heart.
0: Ah, ok.
2: Do Damiano David. Começámos a cantar isso loucamente durante 30 segundos. Tens 30 segundos até descobrir se acertaste na música ou não. Nós erramos. E o que é que acontece a seguir? E isso foi isso que me traumatizou, porque eu não estava à espera.
0: Mas e se não disseres? E se não disseres o que é que acontece a seguir?
2: Ah, posso não dizer.
0: Para quem está neste momento.
2: Mas olha, prepare-se.
0: Vir até ao stand da Rádio Comercial, aproveitar esta ativação e perceber o que realmente acontece.
2: Eu
0: Mas é uma boa,
2: só
0: uma
2: dar
0: boa sensação.
2: É médio mau. Não, é bom, é muito divertido. Venha, experimente. Vou só dar um conselho: traga uma escova para o cabelo. Vai precisar.
0: Ah, ok.
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0: Muito bem, traga uma escova para o cabelo. Ok, é esta a dica da Mariana.
2: Mas venha, a nossa
0: adotada.
2: Ativação este ano, todos os anos é, mas este ano é muito divertida, portanto, faça-nos uma visita ali no stand da Rádio Comercial,
0: é
2: muito
0: isso.
2: Vale a pena.

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2: Instagram a tirar fotografia com ele.
3: Que é? Estás num restaurante e de repente olhas para o lado e está Nick Cave. Ou outro famoso, assim, deste calibre.
2: Sabes
3: como aconteceu?
2: Eu acho que eu sou daquelas pessoas que se visse uma figura destas num ambiente completamente diferente, eu acho que... Não é ele. Confundi.
3: Ah, ok. Achavas que estavas a ver mal.
2: Se eu visse o Nick Cave no Solado dos Presuntos, eu nunca acharia que era o Nick
3: Cave. Mas sabes que isso me aconteceu... Eu achei uma vez que estava a ver mal um famoso.
2: Sim.
3: E depois, dias mais tarde, percebi que era mesmo ele e fiquei irritadíssima por não
2: Quem
3: ter ido
2: era?
3: Lá. Era o Rio da Casa de Papel.
2: Ah!
3: Pois. E começaram a dizer, não é, não sei quem era. E eu, pronto, pensei, ok, não é. Então, olha, afinal era mesmo.
2: Afinal era
3: e
2: mesmo.
3: E perdi uma fotografia.

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1: E se vem a caminho do Nós Alive, ainda vai conseguir ver o Nick Cave, ele que está agora no palco Nós, e a partir da meia-noite e meia, os 21 Pilots, não é?
2: É isso mesmo. Vamos tentar aguentar até lá, não é?
1: Tecas? Vamos aguentar, sim.
2: Fortíssimas até à meia-noite.
1: Tu, não sei, porque tu já estás cá há mais tempo do que eu, não é? Tu começaste, entraste ao serviço mais cedo.
2: Exatamente, cheguei muito cedo. Porquê? Porque queria tentar perceber se os festivaleiros são ou não bons vizinhos. Isto porquê? Porque este ano o Oshan está no Nós Alive, está a promover boas relações entre vizinhos. Tecas, és uma boa vizinha?
1: Eu acho que sou uma boa vizinha, menos quando faço jantares prolongados lá em casa.
2: Ah, questão.
1: Mas eu fecho as janelas.
2: Porque achas que isso vai resolver o problema do barulho?
1: Sim.
2: Mas alguma vez alguém se queixou? Um vizinho?
1: Não.
2: Nunca foram lá bater à porta?
1: Não, porque os meus vizinhos do lado, se me batessem

0: fugir não, porque apartamento é só ir entrando. E já tive vizinhos que até ajudaram. Estava meio mal, tipo, numa noite, e até pôs lá o código, para não saber o código.
1: Não!
0: Até, portanto...
1: Olha, isso sim é um bom vizinho. Um bom vizinho que nos ajuda tarde na noite.
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3: Será que vão existir hoje vizinhos que vão ajudar outros vizinhos que estiveram aqui no Nós a Live a entrar em casa?
1: Olha, se me estiver a ouvir, se ficam em casa, ajude, por favor.
3: Por favor.
1: Não deixe ninguém na rua.
3: Isso, eles só estiveram aqui a aproveitar. Sim. Uma boa noite de Nós a Live. Esta

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0: ter Bruna tocar.
1: Como é óbvio.
0: Foi difícil de escolher, posso já confessar.
1: Escolheste várias do Bruno Mars.
0: Não, eu só passei Bruno Mars na minha.
1: Só passei uma
0: no casamento inteiro. Pô, e foi
1: que,
0: esta.
1: Eu acho que à noite.
0: Ai, à noite já não me lembro. Nem sei como é que tu tecas te lembras.
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1: Lembro-me.
0: Bem, não vamos falar sobre isso.
1: Não vamos falar. Vamos falar que Nick Cave está aqui no palco nós. Hoje encerra-se o primeiro dia com os 21 Pilots. Amanhã segue-se o segundo dia deste Nós Alive.
0: Exatamente.
1: Com quem?
0: Olha, temos Zara Larsson, temos Skankanansie, que eu vi o ano passado ao vivo. Temos também Foo Fighters.
1: Há grandes fãs de Foo Fighters na rádio comercial. Aliás, eles pediram, inclusive, para não trabalhar durante esse horário para poder curtir o concerto.
0: E atenção que o dia de amanhã está esgotado.
1: Pois, o dia de amanhã é sábado.
0: E sábado também está, exatamente. Portanto, olha, nós teremos por cá, outra vez,
1: é
0: Rádio
1: verdade.
0: Comercial não sai daqui ao longo destes dias, até sábado estamos por cá. Venha ter connosco.
1: Sim, é
0: cá,
1: e ainda por cima amanhã a emissão arranca mais cedo, a partir das 4 da tarde,
0: exatamente.
1: Com o Já Se Faz Tarde.
0: Exatamente.
1: Olha, e há bocado, retomando o assunto há pouco, estávamos a falar dos vizinhos da nossa vizinhança, aqui do lado, a malta da televisão, os nossos amigos aqui da Rádio Comercial encontraram-se nas escadas com vizinhos da televisão.
0: Ah, foi?
1: Júlio, não é o Júlio.
0: Júlio, eu não sei quem é o Júlio.
1: João Moleiro. O jornalista da SIC.
0: Ah, foi!
1: Sim, estava nas escadas, portanto também estava a descer, não é? Para sair aqui do nosso prédio.
0: Mas é assim, nós também agora vamos sair da emissão e também vamos conviver um bocadinho.
1: É verdade, e vamos nos cruzar com outros.
0: Vamos,
1: com
0: outro, e sim, quem sabe até que a gente não vai conhecer pessoas novas também. Bom!
1: Bem, até. Até amanhã, continuo a ouvir a Rádio Comercial a partir agora das 10 da noite. A Ana Isabela Roja faz-lhe companhia. A emissão especial a partir do Nós Alive regressa amanhã a partir das 4 com a nossa Joana Azevedo, o nosso Diogo Beja, no nosso Já Se Faz Tarde.
0: É isso mesmo. Assim. Um beijinho.
1: Beijinho, até amanhã.
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4: Estão feitas as primeiras emissões em direto do Passeio Marítimo de Algés, do Nós Alive. Retomamos amanhã para o segundo dia, para a segunda noite. Para já, 40 minutos sem interrupções, já a seguir com Lewis Capaldi, Avril Lavigne, Namora, Taylor Swift com Post Malone, nos Coldplay, David Guetta com Terry Swims, que vai estar no Alive no sábado. E

Moura com as suas andorinhas aqui na Rádio Comercial. Emissão arrojada de quinta-feira. Inauguramos hoje o Nós Alive no Passeio Marítimo de Algés. Até sábado vamos lá estar para lhe dar conta de tudo o que está a acontecer neste que é um dos maiores e melhores festivais da Europa. Agora em frente com a música nova, Taylor Swift e Post Malone, chama-se Fortnite.

0: 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Já a seguir, uma a uma.
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Dizem que são os melhores amigos das mulheres. Eu não sou muito diamante. Eu gosto de coisas brilhantes, mas não precisa de ser diamante. A Rihanna aqui na sua Rádio Comercial, a melhor música sempre em casa, no carro, em todo lado. E também os melhores podcasts. 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

Não sei onde vais, pergunta, aliás, diz o Pedro Duval. Eu sei que amanhã e sábado vai estar no Nós Alive com a Comercial no Passeio Marítimo de Algés. Amanhã também lá vou estar em emissão arrojada logo a partir das 7 da tarde com o nosso Wilson Honrado. Estamos à sua espera e queremos festivalar consigo, ok? Já a seguir o Harry Styles.

0: Cinema Core, são os Linkin Park com o Jay-Z aqui na sua comercial. Melhor música sempre em casa, no carro ou em todo lado. Para o ano vamos celebrar Chester Bennington e também os Linkin Park num grande concerto de tributo com os nossos portugueses Hybrid Theory, Mel Arena, em Lisboa, no dia 20 de março de 2027. Warm up comigo, vou lá estar a aquecer o pessoal. Já a seguir, não a quem?
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A nossa vez do Escalema, aqui na Rádio Comercial. Eles que na próxima semana vão estar no Festival Mel Marés, no dia 19 de julho. E depois encontramo-nos todos no Festival do Crato. Eu vou tocar a seguir ao concerto do Escalema no dia 28 de agosto. Todos estes festivais com a garantia da sua Rádio Comercial. Boa viagem, ótima quinta-feira, já quase, quase, quase a entrar na sexta.

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1: A inaugurar a sexta-feira, seja muito bem-vindo aqui à Rádio Comercial, se agora se juntou a nós. Prepare-se porque já a seguir tem 40 minutos sem pausas, a começar com a Rosalía, os Daft Punk e também o Chuta Pontapés. Vamos falar sobre o Show Me The Money.

My Place, os Coldplay aqui na sua Rádio Comercial, a melhor música sempre em casa, no carro, em todo lado. Para os amantes de velocidade, de carros de corrida, está a decorrer este fim de semana também em Vila Real. Aliás, começa hoje, sexta-feira, o 55º Circuito Internacional de Vila Real. Até

recém-casada Taylor Swift com música nova I Knew It, I Knew You. Ótima proposta também para o nosso TNT Todos no Top, que chega no domingo às 6 da tarde. Para votar, muito fácil, é entrar no

0: A Adele aqui na Comercial chama-se Easy On Me. É a melhor música sempre, em casa, no carro, em todo lado, em direto para todo o mundo, radiocomercial.pt. Eu sei que ainda falta muito, mas não quero mais relembrar que os 30 Seconds to Mars, do meu Jared Leto, vão regressar a Portugal dia 6 de abril de 2027 na Mel Arena com a Comercial. Uma noite para celebrar dois álbuns incríveis, icónicos da banda, para mim os melhores, A Beautiful Lie e também This Is War. Sou a Ana Isabela Roja e espero que a Comercial esteja sempre desse lado. Amanhã encontramos-nos no Alive a partir das 7 da tarde, já a seguir Somewhere.
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